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2: 9:04. Você ouve Rita Lee numa composição dela e de Paulo Coelho. Esse tal de rock and roll.

Você ouviu o Thiago York numa composição dele, Amei Te Ver. Teve também Mirla Rilmar em Irou, canção de Mirla Rilmar, e ainda Otto numa composição de Sérgio Bittencourt, Naquela Mesa. Agora é o seguinte, mais uma dica de show para você curtir o fim de semana, tá certo? Na sexta-feira, dia 18 de setembro, a artista Riane apresenta o show Nascente no projeto Jazz na Avenida, no bairro de Armação, aqui em Salvador. O evento começa às 19h, não perca. Agora 9h20, está chegando aqui na nossa Sonosfera Educadora, Roupa Nova, numa canção belíssima de Cláudio Rabelo, Dalto e Renato Correia. Anjo.

0: Você curtiu o Miley Cyrus aqui na 107.5 na canção Flowers. Teve também banda Sol Negro na canção Sol Negro, uma composição de Fábio Lira.
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Sonosfera Educadora. 9:32, você ouve Elis Regina na canção Alô, Alô, Marciano, um clássico de Rita Lee e Roberta de Carvalho.

Você curtiu o som do Rapa aqui na 107.5, numa composição de Marcelo Yuca, Minha Alma. Antes teve Lued Luna e Zudzilla em Ameixa, canção de Lued Luna, e Marisol Moaba, e ainda Pedro Mariano numa canção de Jorge Versilo, Pode Ser. Agora é o seguinte, se liguem na mudança de veiculação dos nossos programas durante o período do horário eleitoral gratuito. 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Bem, 10 minutos para as 10 da noite, você ouve Soul Gospel Choir na canção Pride.

0: Você ouviu Lan Lan numa composição dela em parceria com Nando Reis, Saiba Que Te Quero Muito. Bem, muito obrigada pela sua companhia, pela sintonia. Eu sou Priscila Sena, fico por aqui, mas volto na sexta-feira, tá? A partir das 8 da noite, se Deus quiser. E claro, te espero. Até lá!
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1: E aí, tudo bacana? Seja bem-vinda, seja bem-vindo. Eu sou Leto Vieira e este é o Especial das Seis que está começando. Na edição de hoje, destaque para o álbum Coisas da Vida, trabalho do cantor e compositor paulistano Paulo Miklos, lançado em maio de 2026. Este quinto disco de estúdio do artista é o primeiro inteiramente dedicado à função de intérprete. O repertório reúne canções de diferentes épocas e gêneros musicais da cena brasileira, mas tem como fio condutor a memória afetiva de Paulo Miklos. Ele revisita obras de Rita Lee, Beto Guedes, Criolo, Paulo Diniz, Sérgio Sampaio, Cazuza e Adoniran Barbosa, entre outros nomes. Para abrir este Especial das Seis, fique com os arranjos orquestrais da releitura de Paulo Miklos para a canção Evidências, composição de José Augusto e Paulo Sérgio Vale.

Você ouviu Paulo Miklos na releitura de um sucesso do grupo As Meninas, Xibom Bombom, canção de Rogério Gaspar e Rangel. Antes, conferimos a interpretação para Não Existe Amor em SP, de Criolo. São faixas do álbum Coisas da Vida, lançado em maio de 2026. Trabalho do cantor e compositor Paulo Miklos, que a gente segue destacando aqui no Especial das Seis. No disco, o artista transforma canções de universos muito diferentes em uma espécie de playlist afetiva. Contando com a produção de Rafael Ramos e Otávio de Moraes, este álbum nasceu da vontade de Paulo Miklos em se reconectar com músicas que o acompanharam em vários momentos da vida. O repertório de 11 faixas ganhou arranjos orquestrais que deram às canções dramaticidade, refinamento, leveza e um ar de celebração à música brasileira. Agora, no Especial das Seis, uma das escolhas mais curiosas deste trabalho. De Walter Franco, a gente ouve Paulo Miklos em Cachorro Babucho.

Aqui no Especial das Seis, Paulo Miklos na canção Mestre Jonas, de Sá, Zé Rodrigues e Guarabira. E antes, Quero Voltar para Bahia, música de Paulo Diniz e Odibar. São faixas do álbum Coisas da Vida, trabalho do cantor e compositor Paulo Miklos, lançado em maio de 2026, no qual ele se dedica ao papel de intérprete de algumas canções que o marcaram afetivamente. E para fechar esta edição, fique com Paulo Miklos, no clássico de Adoniran Barbosa, Saudosa Maloca.

O especial das seis de hoje está terminando e contou com a produção de Antônio Pita. Fique por dentro das atrações do programa seguindo a Educador FM nas redes sociais, acessando o aplicativo ou o site educadorfm.ba.gov.br. Eu sou Leto Vieira, obrigado pela companhia e até o nosso próximo encontro.

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12: Olá, muito bom dia. Agora 6 horas e 29 minutos, 17 de setembro, quintou, minha gente, quinta-feira, irmã do sextou. Seja muito bem-vindo, muito bem-vinda. Giro da Manhã no ar com muitas informações, serviços e notícias para você, ouvinte aqui da Rádio Educador FM. Lembrando que neste mês estamos com horário reduzido, né, um formato reduzido por causa do horário eleitoral gratuito. Então vamos juntos até as 7 da manhã. Na produção de estúdio com a gente, Beatriz Bulhões. Bom dia, Bia. E comigo na bancada, ela, Bruna Ferraz. Bom dia, Bruna.
13: Bom dia, Lise. Bom dia, ouvintes. Bom dia, Valdemir Cabral, na operação de áudio. Você que está aqui sintonizado na 107.5, seja bem-vindo. Você também que nos acompanha pelo site educadorfm.ba.gov.br, pelo aplicativo Educador FM 107.5 ou pela TV. Vamos juntos ao vivo até as 7 da manhã. Então participe, mande mensagem, comente o que a gente traz aqui para vocês de informação. Tudo isso no nosso número, anota aí: 71997317762. 71997317762.
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12: G1, em meio à crise no STF, parlamentares articulam proposta de reforma do judiciário. Na previsão, mandato para ministros, mudanças no sistema de indicação e novas regras para magistrados. Ao menos 30 projetos sobre o tema tramitam no Congresso.
13: Carta Capital, Banco Central. Copom corta Selic para 13,75%, mas Brasil segue com a maior taxa real de juros do mundo.
12: À tarde, governo prepara a proibição de jogos online e mira mercado das bets. Medida ainda não tem formato definido, mas proposta já provoca reação do mercado.
13: Correio, leilão oferece carros e motos conservados a partir de R$ 2.400 em Salvador. Venda pública de veículos e sucatas será realizada às 11 da manhã online pela Transalvador.
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12: E a gente começa com informações ao vivo, com imagens das câmeras da SSP aqui, das principais vias da capital baiana. Vamos para a região do Vale do Gunjá e o trânsito segue com tranquilidade neste momento nos dois sentidos para você que vai passar pela avenida Vale do Gunjá, tanto no sentido Bonocô como no sentido Vasco da Gama, muito tranquilo neste momento. A avenida paralela já começa a ficar intensa, tem uma imagem aqui, uma câmera, né, que é ali próximo à entrada de Narandiba e o trânsito já tem intensidade, mas ainda sem lentidão. Já para quem segue no outro sentido, no sentido aeroporto, tem um semáforo ali na entrada do bairro da Paz e por ali está bem tranquilo o trânsito.
13: E as informações do Google Maps é de que a gente tem aqui um trânsito intenso na BR-324, na altura de Valéria, nos dois sentidos, mas o congestionamento maior está logo em seguida em Campinas de Pirajá, no sentido centro da capital baiana, ali mais ou menos Na altura mesmo da estrada de Campinas de Pirajá, na parte central ali, que tem um entrocamento com a ligação do Lobato. Por ali, trânsito bastante intenso para o centro da capital baiana.
12: E o nosso ouvinte, Giovanni Taxista, trazendo, como sempre, aqui informações do trânsito pra gente. Ele disse que na Avenida Tancredo Neves, ACM, Juraci Magalhães, Vasco da Gama, por enquanto livre. E Garcia, como já é de costume, muito lento. Obrigada, Giovanni, pela participação. Você também pode colaborar com o nosso trânsito. Fique à vontade, mande informações de como tá, por onde você passa, se tá engarrafado, se tá tranquilo. É o 719-9731-7762.
13: A Praia do Porto da Barra fecha na manhã de hoje para a realização de um simulado de acidente aéreo do Salvador Bahia Airport. A interdição começa às 8 da manhã e vai afetar também o trânsito no entorno, com bloqueios operados pela Transalvador. O treinamento de emergência vai mobilizar cerca de 400 pessoas, além de aeronaves, embarcações e viaturas na região da Orla. A intenção é preparar as equipes para uma resposta rápida e coordenada em uma eventual situação real.
12: E a Polícia Rodoviária Federal e Tribunal Superior Eleitoral estabelecem regras para fiscalização nas rodovias federais durante as eleições deste ano. A norma determina que as ações não prejudiquem o deslocamento de eleitores e, em casos de eventuais bloqueios, eles devem ser comunicados ao Tribunal Regional Eleitoral com indicação de rotas alternativas. O primeiro turno das eleições deste ano ocorre em 4 de outubro e, havendo o segundo turno, em 25 de outubro.
13: Bahia registra mais de 3.400 denúncias de propaganda eleitoral irregular em 124 municípios. Salvador concentra a maioria dos casos, seguida por Lauro de Freitas e Feira de Santana. As comunicações relacionadas à propaganda em vias públicas lideram o volume de registros. As ocorrências foram registradas no aplicativo Pardal, uma ferramenta usada na fiscalização do processo eleitoral.
12: Polícia Civil deflagra hoje a Operação Valor Venal aqui em Salvador contra um esquema suspeito de manipular dados de imóveis para reduzir ilegalmente o IPTU e gerar prejuízos aos cofres públicos. A ação cumpre mandados de prisão preventiva e busca e apreensão, além de afastamentos de cargos públicos e bloqueio de até 20 milhões de reais em bens e valores. O esquema envolvia imóveis de médio e grande porte e empreendimentos comerciais em áreas valorizadas da capital.
13: Mudando de assunto, a Bahia deve registrar temperaturas acima da média e poucas chuvas entre setembro e novembro deste ano. Neste período, há possibilidade de registros próximos a 40 graus em algumas localidades e umidade relativa do ar reduzida. Segundo o INEMA, um dos fatores considerados na previsão é o El Niño, fenômeno caracterizado pelo aquecimento anormal das águas superficiais do Oceano Pacífico.
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12: E a gente segue falando sobre o assunto, porque segundo a agência Climatempo, a quinta-feira tem clima quente e seco no oeste da Bahia e no litoral sul e sudeste pode chover.
13: Em Salvador, sol com muitas nuvens e chuva rápida, mínima de 23 e máxima de 30 graus.
12: Em Ilhéus, parcialmente nublado, com pancadas de chuva, as temperaturas variam entre 24 e 27 graus.
13: E em Santa Maria da Vitória, sol sem nuvens, mínima de 24 e máxima de 38 graus.
12: E agora, hora de falar com os nossos ouvintes, né? 6:36. Já tem muita gente participando aqui, mandando mensagem de texto pro nosso WhatsApp. Vamos lá, a gente começa falando aqui com Rafaela, ela que deixou bom dia, família Nave, abençoado dia a todos, que madrugou aqui 4:15 da manhã. Rafaela sempre se superando. Beijo, Rafa, obrigada, viu, pela mensagem.
13: Um beijão também pra Eliana Bastos. Bom dia, equipe linda do Giro da Manhã, quintou, excelente dia pra vocês, ouvintes. Beijos, beijos pra você também, Eliana.
12: Pois, Eliana, já no clima de sextou, né? Botou um monte de O aí, de U nesse quintou. Assim como Fátima também, que deixou aqui bom dia, Giro da Manhã, quintou. Fátima também celebrando a quinta-feira. Feliz fim de semana pra todos nós. Tá vendo? Já é fim de semana pra Fátima.
13: Já,
12: tá
13: chegou.
12: Vendo? Já chegou chegando. Um beijo, Fátima.
13: Um beijo também pra Marcos, que já desejou seu bom dia pra gente e pros ouvintes do Giro. Disse que estava ouvindo direto de Irecê com Mamãe Noel, Karen e Biel. Irecê é uma terra maravilhosa.
12: Maravilhosa.
13: Sabe quem mora lá? A minha avózinha.
12: Ah, por isso, né? Mas tem muita gente boa morando lá também, que eu conheço.
13: Sim.
12: É isso aí. Pois é, dá pra ouvir o Giro de qualquer lugar, né? A Rádio Educadora de qualquer lugar aqui da Bahia. Você baixando o nosso aplicativo, ouvindo também pelo nosso site, pela TV. Então, fique à vontade. Mandar um alô aqui pro nosso ouvinte, Antônio. Olha, são três, na verdade, né? Antônio, Virna e Sabrine. Eles estão contando que somos da UFBA e acompanhamos aqui, eles acompanham, né, o programa diariamente. Amamos o programa, um beijo. Seja muito bem-vindo a todos vocês, Antônio, Virna e Sabrine. Que bom massa. Saber que estão sempre aqui com a gente no Giro da Manhã. E agora participando, né, mandando WhatsApp. Então, um beijo para vocês. O programa de vocês pode fazer aqui junto com a gente.
13: Um beijão, massa demais. Beijo também pra Luciana Lobo. Bom dia, meninas. Uma ótima quinta-feira pra todos nós. É isso aí.
12: É isso aí. Newton, um alô pra Newton, que desejou saúde e paz. Diz que lanchinha é uma uva o trânsito. Aí pra você que vai pegar a lanchinha, a região ali tá com trânsito tranquilo, segundo o Newton. E ele disse que daqui a mais 10 dias haverá um evento pitoresco. Mas deixou aqui em aberto, não contou. Diz que vai
13: que
12: ter um
13: mistério.
12: Ah, o aniversário dele, né? Pelo que eu entendi. E há uma iguaria inigualável aqui na nossa Bahia. Sabem qual é? Não contou, né? Então fica aí na dúvida. Obrigada, viu, Nilton? Então, aniversário chegando, é isso aí.
13: O que mais tem aqui é iguaria inigualável. Isso em mil. Um beijo também pra Lenilda, que já desejou seu bom dia e já está aqui a postos também colada com a gente.
12: E aproveitar esse momento aqui de beijos, mandar um alô aqui também pros nossos ouvintes, os Johnsons, né? É, Theo Johnson e o pai Johnson também, que ouvem o programa todo dia também, quando estão indo aí levar Johnson, Theo Johnson pra escola. Então eles que estão sempre conectados aqui nas informações, nos serviços. Então um beijo pra vocês aí que estão no carro, a caminho da escola.
13: Um beijão.
12: Você pode participar também, fique à vontade. É o 719-9731-7762.
13: Só pra trazer aqui, Newton falou que é caruru, viu? Ele disse que é caruru.
12: Ah,
13: disse
12: que delícia.
13: Setembro e setembro tá certo, Newton. É caruru mesmo.
12: 6:39.
13: Pois é, brasileiras agora contam com apoio psicológico gratuito por meio de teleconsultas. Eu preparei uma matéria para vocês, vamos acompanhar juntos. O teleatendimento em saúde mental é oferecido pelo SUS para mulheres em situação de violência, mães atípicas e familiares que cuidam de pessoas com deficiência, transtorno do neurodesenvolvimento ou doenças raras. O serviço Acolhe Mais disponibiliza 100 mil atendimentos mensais com psicólogos por todo o país através de teleconsultas. Segundo o ministro da Saúde, Alexandre Padilha, as mulheres são sobrecarregadas, por isso, precisam dessa atenção à saúde mental.
9: Os dados que nós temos apontam que 75% das responsabilidades sobre cuidado são assumidas pelas mulheres na família. Tempo ocupado por uma mulher na responsabilidade de cuidado é 3 vezes mais que o tempo ocupado pelos homens. É uma nova porta para garantir o atendimento para aquela mulher que muitas vezes tem vergonha de ir na unidade de saúde ou não consegue ir na unidade de saúde. Muitas vezes a mulher é vítima de violência, ela não consegue ir na unidade de saúde, ela tem medo. Muitas vezes o agressor está dentro de casa, ou uma mãe que cuida de uma criança com transtorno do espectro do autismo, com neurodivergência, às vezes não consegue ir na unidade de saúde porque precisa estar com o filho. Elas entram pelo celular no meu SUS digital, elas vão ver lá como mais oferta do Agora Tem Especialistas, e passa a ter um plano terapêutico com psicólogos que é feito através do próprio celular. Ela pode escolher a hora que ela quer, a psicóloga vai acessá-la. No caso de uma mulher vítima de violência, a psicóloga, inclusive, combina com ela um código. Às vezes o agressor chegou perto, ou alguma outra pessoa chegou perto que ela não quer se expor. Ela fala aquela palavra, encerra aquela consulta imediata.
13: Inicialmente, são 10 consultas. Ao final delas, é feita uma reavaliação para que os profissionais definam se o atendimento segue sendo à distância ou por atendimento presencial. Essa mulher é, inclusive, incentivada a participar de grupos de apoio, caso assim prefira.
9: Nós fizemos, através da nossa AgeSUS, que é a agência do SUS ligada diretamente ao Ministério da Saúde, processo de licitação e contratação de empresas que fazem já esse trabalho de teleatendimento em saúde mental. A gente contratou mais de 2 milhões de consultas e a gente vai ofertando em lotes. Então, a gente está ofertando 100 mil agora. À medida que for preenchendo as 100 mil, a gente manda um outro lote. Entra da onde estiver no país, em qualquer lugar, é só ter o meu SUS digital, é ser marcada a consulta com a psicóloga, faz todo o plano terapêutico, ter o meu SUS digital no celular, repassar para as outras pessoas, para outras mulheres, mais mulheres saibam desse serviço, dessa nova porta aberta pelo SUS.
13: Bruna Ferraz, para Educador FM.
12: E ainda sobre saúde, a Anvisa proíbe a venda e a importação da caneta emagrecedora T36, fabricada no Paraguai, por não possuir registro sanitário no Brasil. A medida também atinge pessoas físicas e impede que o produto seja trazido ao país para uso próprio. A agência alerta que medicamentos adquiridos fora dos canais oficiais não têm garantia de procedência, composição ou condições adequadas de conservação.
13: O Tribunal de Justiça da Bahia lança hoje o projeto Me Projeta, voltado à reavaliação...
12: Me proteja.
13: Voltado à reavaliação de crianças e adolescentes em acolhimento institucional. A iniciativa prevê análise individualizada de cada caso, considerando o tempo de acolhimento e as possibilidades de reintegração familiar, ou, quando necessário, de colocação em família substituta. A cerimônia será realizada às 8h30 da manhã no Fórum Desembargador Filinto Bastos, em Feira de Santana.
12: 6h43, temos mais ouvintes participando aqui do Giro da Manhã. Mandar um alô aqui para o José Henrique, que apareceu com a pegadinha dele aqui pra gente, com a charada que ele sempre manda aqui nas nossas manhãs aqui do Giro da Manhã. Ele botou: bom dia, relógio, por que o relógio perdeu o emprego? Porque ele não parava de trabalhar horários extras, mas sempre atrasava. Esse José Henrique. Obrigada, José Henrique, pela charadinha de hoje. Um beijo pra você. E olha, Bruna, temos aniversariante do dia também aqui, viu?
13: Ai.
12: É, e quem faz aniversário ganha o quê aqui? Parabéns ao Wellington, nosso ouvinte internacional. Wellington, ele apareceu, estava sumidinho, apareceu aqui. Disse: quintou com meu aniversário, 49 anos. Beijos para vocês daqui da ilha de La Réunion, França. Ele, nosso ouvinte internacional. Tá vendo? Com Riachão para você matar a saudade da nossa Bahia.
13: Uma coisa boa, né? Parabéns, Wellington. Saúde, alegria, sucesso, tudo de bom.
12: Um beijo, Wellington. Obrigado aí pela participação. E vamos seguir aqui com o Giro da Manhã. Hora de falar, gente, de carreira e emprego. Pois é, acompanhe Jéssica Paulo para saber se alguma oportunidade te contempla.
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15: As inscrições para o concurso da Polícia Militar e o Corpo de Bombeiros Militar da Bahia encerram na próxima segunda-feira. São 40 oportunidades para o quadro de oficiais de saúde, contemplando médicos e odontólogos, com remuneração que pode chegar a mais de R$ 9.000. Os interessados devem se inscrever através do site institutoaocp.org.br, mediante o pagamento da taxa de R$ 190. A Escola Baiana de Medicina está com vaga temporária para técnico de saúde bucal. O candidato precisa ter um ensino técnico na área completo, registro no conselho da categoria e experiência na função. Ele vai ter direito a benefícios como plano médico e odontológico, folga de aniversário e alimentação no local. As inscrições encerram neste domingo por meio do site escolabaiana.gup.io e o prazo para se inscrever gratuitamente na caravana Energia da Cultura, promovida pelo Instituto Neoenergia e o Cultura e Mercado, foi prorrogado até a sexta-feira da próxima semana. São 150 vagas para o desenvolvimento de projetos culturais. O curso vai ser feito pela internet, ao vivo, durante 12 horas. A formação aborda inteligência artificial, Lei Rouanet e captação de recursos. Os interessados devem se inscrever através do site caravana.culturaemercado.com.br. Jéssica Paulo, para Educador FM.
13: Tá aí, são as oportunidades para você que procura emprego. Agora 6h47, a atividade econômica do país registra nova queda no mês de julho, com recuo de 0,2% na comparação com junho, segundo dados do Banco Central. Essa foi a segunda retração seguida do indicador conhecido como prévia do PIB. O resultado do índice de atividade econômica foi puxado principalmente pelo setor agropecuário, que encolheu 1,2% no período. Apesar da queda mensal, a economia brasileira teve um crescimento de 1,1% em relação a julho do ano passado.
12: E por unanimidade, o Comitê de Política Monetária do Banco Central reduz a taxa Selic em 0,25 ponto percentual. Com a decisão, a taxa básica de juros da economia passa de 14% para 13,75% ao ano, marcando a quinta queda consecutiva no país. O Banco Central utiliza a Selic como principal ferramenta para controlar a inflação.
13: E falando ainda em economia, a decisão pela queda de 0,25% na Selic divide organizações empresariais e trabalhistas. A Federação das Indústrias do Estado da Bahia considerou que a medida, que reduziu o índice a 13,75% ao ano, pode melhorar as condições de crédito e estimular os investimentos, com reflexos sobre o crescimento da economia e a geração de empregos, mas avalia que os juros ainda estão altos. Por sua vez, a Força Sindical considerou a redução tímida e um balde de água fria para a economia. A entidade aponta que a decisão coloca fermento para uma eventual crise econômica e que o Banco Central contribui para a concentração de renda nas mãos de banqueiros e especuladores.
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12: E hoje, quinta-feira, dia de Giro Esportivo por aqui. E quem vai trazer as novidades do esporte pra gente é ele, o jornalista esportivo da TVE, Iago Ribeiro. Bom dia, Iago. E aí, quais as novas pra gente?
16: Bom dia, Lise. Bom dia, Bruna.
12: Bom dia,
16: ouvintes do Giro. Não são boas, né, Lizzy? A gente tava na expectativa, né, de que o Bahia, as Mulheres de Aço, vencesse o Corinthians aqui na Fonte Nova, mas não foi o que aconteceu. Era uma tarefa muito difícil, a gente sabia disso. Não à toa, o Corinthians chega na final do Brasileiro desde 2017, ou seja, quase 10 anos de hegemonia. Então não era um trabalho muito fácil. Mesmo assim, o Bahia conseguiu jogar, conseguiu dar dor de cabeça pro Corinthians, mas não venceu. Só que assim, não acabou.
12: Não é diferença tão grande, né?
16: Não é uma diferença tão grande. É o primeiro capítulo apenas. Ainda tem o jogo de volta na próxima segunda-feira. Então, total recuperação para esse time, pras meninas tentarem um resultado melhor em São Paulo, na casa do Corinthians. É muito difícil? É muito difícil, mas não é impossível. A gente já viu coisas incríveis no futebol acontecendo. Então, dá muito para chegar e dá muito para resolver as coisas lá em São Paulo tranquilamente. Tranquilamente. O jogo foi 1-0, gol da Johnson. Inclusive, a Jace deve estar feliz, né? Por uma parte. Não tá tão feliz por outra, porque o masculino ontem foi eliminado de forma vexatória. Imagine, seu time perde um pênalti no último minuto.
12: Eita.
16: Com o craque do time, camisa 10, na Libertadores, e é eliminada. Ela tava feliz na terça-feira, então, mas não vai estar feliz.
12: Por isso que ela tá sumidinha, ela não
16: apareceu
12: ainda.
16: Isso.
12: Tá borocochô, tá chorando.
16: Então, foi a parte, mas assim, dá pra chegar, dá pra reverter o jogo lá em São Paulo, e que elas tenham uma melhor sorte lá em São Paulo, nesse jogo de volta. Agora, vamos falar também do final de semana, do que
12: pronto,
16: é que vai acontecer, que a gente falou do feminino.
12: Sim.
16: Mas também tem masculino, os times voltando, e veja como as coisas são. Bahia e Vitória sempre estão interligados, né? Seja por rivalidade, seja por clássico local. E uma modificação no time pode mexer no outro. Por exemplo, vamos explicar. Segunda-feira teve Bahia e Remo. Bahia venceu o Remo por 2-1. O técnico do Remo, que era o Léo Condé, foi demitido. Caiu. Por causa da derrota para o Bahia. Só que do lado de cá do Vitória, tem um Jair Ventura, que é o treinador do Vitória, meio balançado. Então, o que é que começa a surgir? Porque o Léo Condé talvez seja um dos treinadores mais importantes do Vitória nos últimos 10 anos. Conseguiu o título do Brasileirão da Série B 2023. Já cria especulação. Aí o mundo de Jair já vira. Já vem especulação, Léo Condé vai voltar, demissão. Já tem uma coisa aí, um burburinho. Nada de oficial. O Jair Ventura segue como treinador do Vitória, inclusive no final de semana, para o jogo contra o Cruzeiro no Barradão. O Bahia, por sua vez, vai pegar o Atlético Paranaense fora no confronto direto. Mas Bahia e Vitória sempre tem uma coisa, sempre estão interligados aí. Veja
13: sempre
16: como.
13: Colados.
16: É, um mexe no futuro do outro, vice-versa, enfim. Eles estão ligados. Mas o que é que a gente vai esperar para ver? Agora a gente vai passar por uma super data FIFA, que vem aí agora. Depois dessa rodada do final de semana, o campeonato só volta em outubro. Porque ainda tem um período eleitoral, tem jogos da seleção brasileira. Então, é possível uma derrota pro Cruzeiro. O Jair Ventura pode ser demitido? Pode. Pode ser demitido. E quem pode chegar? Leonardo Condé.
13: Ah,
16: entende?
13: Entendi.
16: Então, um vai mexendo no outro, a gente vai acompanhando. Vitória vai ter um jogo dificílimo. O Cruzeiro já tá na parte de cima. Passou boa parte do campeonato brigando ali na zona de rebaixamento, mas já tá chegando nos líderes, então é um jogo complicado. E o Bahia é confronto direto, é vencer ou vencer, até para emendar, e o Bahia tem uma sequência complicadíssima, mês de setembro e outubro, pro torcedor do Bahia, vai ser muito complicado. Então, o Bahia, só para explicar pro torcedor, a gente tá falando que é complicado, vai ter Atlético Paranaense agora, fora de casa, depois o Bahia pega o Palmeiras, também fora de casa, e aí vem fazer dois jogos na Arena Fonte Nova, Mirassol e Flamengo. O Mirassol é o estranho no ninho aí. É o único que tá lá na parte de baixo da tabela. Aí já cria um favoritismo pro Bahia, a obrigação de vencer.
13: Não quer dizer nada também, né? Porque tem as zebras.
16: Exatamente. E o torcedor puxa isso, sabe? O jogo mais complicado, ele não tem preocupação.
13: Sim,
16: porque sabe que o time vai jogar.
13: Exatamente.
16: Mas o jogo mais fácil, ele tá com medo do que vai acontecer.
13: Sim, então, dizem que o Bahia gosta, né? De ressuscitar
16: exatamente,
13: a galera.
16: Exatamente. E é legal que essa lenda é criada pros dois lados, né? O torcedor sempre tem medo do mais fraco.
13: Sim.
16: O mais forte, ele tá tranquilaço. Tranquilaço. Então, o Bahia tem uma sequência aí contra os líderes que pode definir o que é que vai acontecer nessa temporada. Pode definir como o torcedor vai ficar pro final do ano, pra dezembro, se vai chegar numa Libertadores, enfim. São confrontos diretos e que também dão casca, que a gente fala no futebol, dá aquele lastro, deixa o time motivado. Pô, venceu os quatro primeiros, é coisa de brigar pelo título brasileiro, assim.
13: Sim.
16: E não tá muito longe, não, viu? Não queria deixar nada aqui, não. Torcedor do Bahia, dá pra ficar empolgado. São 11 pontos pra liderança.
13: Sim.
16: Ai. Imagina se nessa sequência vence os quatro.
13: Eita, já pensou?
16: Não queria dizer nada aqui, não. Não queria dizer nada aqui, não. Enfim, mas a gente vai saber agora, em setembro, em outubro, o que é que vai acontecer nesse Brasileirão e o que é que vai acontecer com o Bahia e com o Vitória, se eles vão continuar ligados, se um vai continuar decidindo o futuro do outro nessa sequência. O que é que vai acontecer, a gente não sabe, mas tem uma continuação aí.
13: E tem Iago por aqui também na terça-feira para estar sempre trazendo informações atualizadas pra gente.
16: Exatamente, exatamente. Pra saber, vai que mexeu alguma coisa nesse final de semana, um puxou o outro, um ganhou, enfim. Eu volto pra atualizar na terça-feira. E só pra deixar a última mensagem de futebol feminino, tem amistoso da seleção brasileira confirmado. E a gente vai ter a convocação na semana que vem, Brasil que vai pegar a Argentina em duas datas e Japão também. E vamos torcer para que o Arthur Elias veja jogadores do Bahia também. Por exemplo, a Yane tá se destacando. Pode pintar nessa lista aí tranquilamente.
13: Olha,
16: tranquilamente.
13: Entendeu?
16: Vamos deixar a mensagem aí. E semana que vem a gente volta atualizando, talvez, com a convocação da Yane. É uma coisa boa.
13: Com certeza. Iago Ribeiro, muito obrigado pela participação. Até terça-feira.
16: Valeu, Liz. Valeu, Bruna.
13: Valeu,
16: Vince. Até terça-feira.
13: Até. Volte com boas notícias. 6:55, a gente segue aqui o programa já chegando no finalzinho, mas a gente traz mais uma nota aqui pra vocês, né, Bruna? Mais um serviço.
17: Isso, terminam hoje as inscrições para o casamento coletivo em Feira de Santana. Ao todo, são 300 vagas destinadas a casais em situação de vulnerabilidade social que poderão participar gratuitamente. Para se inscrever, é preciso estar inscrito no Cadastro Único e atender aos demais critérios estabelecidos. A cerimônia está prevista para o início de dezembro.
13: E aproveitar e mandar um beijo aqui pro nosso ouvinte, Renato, e também pro Renatinho, que estão colados aqui com a gente. Botou bom dia, meninas. Quintou, sabor de sexta. Um dia de luz pra vocês. Obrigada, viu? Um beijo pra vocês.
17: Um beijo, querido.
13: E pra gente fechar aqui o programa de hoje, uma boa notícia, viu? O filme Feito Pipa, do diretor Alain de Berton, é escolhido para representar o Brasil na categoria de melhor filme internacional no Oscar 2027. O enredo acompanha a trajetória de Gugu, um menino de 11 anos, apaixonado por futebol,
12: que mora com a avó. No Brasil, a estreia do longa está marcada aí para as 5 de novembro. Já a lista com os 15 longas pré-selecionados na categoria será divulgada em dezembro pela Academia de Artes e Ciências Cinematográficas. Aí fica na torcida de mais um filme brasileiro. 6 horas e 57 minutos, o Giro da Manhã de hoje fica por aqui. Muito obrigada a você, ouvinte, pela companhia. Amanhã estamos aqui junto com vocês nesse sextou, às 6h30 da manhã. Queria agradecer Beatriz Bulhões, que fez a produção de estúdio, e também a minha parceira de bancada, Bruna Ferraz. Valeu, Bruna, até amanhã.
17: Valeu, Liz, e obrigada pela parceria, e também a Valdemir Cabral na operação de áudio aqui com a gente. E você, claro, obrigada. Você segue aqui na sintonia da Educadora, tá? Acompanhe nossa programação ao meio-dia, mais informações no programa Multicultura. Fique agora com o horário eleitoral gratuito.
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1: Olá, muito bom dia para você sintonizando a Educador FM 107.5, hoje, 17 de setembro de 2026. Quinta-feira, que você tenha um dia de muita paz, muita luz, saúde, energia positiva sempre. E claro, continue se cuidando. Eu sou Luiz Carlos Ataíde. A partir de agora estaremos juntos até ao meio-dia. 7h32 na Educadora, tem Luci Alves de volta pro Aconchego de Dominguinhos e Nando Cordel.

Educador FM, Del Feliz, de Carlos Moura, Minha Sereia. Ouvimos também Juliana Linhares, Balanceiro, de Juliana Linhares, e Acioli Neto, Zé Cabaleiro e Mestrinho, Espumas ao Vento, composição de Acioli Neto. 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Já o seu pedido musical rola no Tocaí de 1h30 às 14h. Agora é só anotar na sua agenda para não perder nenhuma edição. 13 minutos para as 8 horas, Nelson Rufino e Alcione. Até a próxima paixão, composição de Nelson e Roberto Serrão.

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1: Para você, um bom dia, seja muito bem-vindo, muito bem-vinda a 107.5 Educadora FM, pontualmente em Salvador, 8 horas. Olha, hoje tem Suede Nunes. A artista se apresenta no projeto A Meia Luz com Suede Nunes. Será no Teatro Sesc Casa do Comércio, o horário às 8 da noite. Imperdível. 8 horas e 1 minuto agora, tem Chico Buarque, Moto Contínuo, composição de Chico.

0: FM, Pablo Milanês e Ana Belém, de Que Caia da Maneira. Roberto Carlos, Além do Horizonte, composição de Roberto Erasmo Carlos e Lucas Santana, Partículas de Amor, composição de Lucas Santana.
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1: Para você, um bom dia na Educadora. Agora, 8h35, Paulinho Pedra Azul, Jardim da Fantasia, música de Paulinho.

O som da Educadora, os Paralamas do Sucesso, música de Tim Maia, você. E ouvimos também Vicente Barreto, um shot com você, de Celso Viáfora e Vicente Barreto. E você já pode pedir a sua música preferida da nossa programação para ouvir logo mais a 1:30 PM no Toca Aí. 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Participe. Agora 14 para as 9, Milton Nascimento, Travessia, composição de Milton.

0: do Cantor FM, a música de Belchior, Brasileiramente Linda, antes Belo Veloso, de Toquinho, Aquarela.
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12: Educadora FM, agora 9:02 em Salvador. Amanhã, dia 18, tem Easy Duke. A artista se apresenta no circuito do Sonora Bahia 2026, no litoral sul, em um encontro com diferentes vozes femininas da cena musical baiana. Será no campus Jorge Amado, da Universidade Federal do Sul da Bahia, em Ilhéus. O horário, às 18h30. Não perca. 9:02 tem Lô Borges. Um girassol da cor do seu cabelo, de Lô Borges e Márcio Borges.

E no som da educadora Pepeu Gomes e Zélia Duncan, Alma de Pepeu e Arnaldo Antunes. Arnaldo Antunes, de Mais Ninguém, composição dele e Vânia Abreu, Eu Sou a Multidão, essa música é de Marcelo Quintanilha. Lembrando para você que hoje o especial das seis tem como destaque os músicos Rilk MC e Júnior MC, integrantes do grupo baiano Família Tríplice, que apresentam o EP Toda a Vida, trabalho promovido pelo selo Educador FM Independente. Agora 9:17, tem Secos e Molhados, Rosa de Hiroshima, de Gerson Conrad e Vinícius de Moraes.

0: Amy Winehouse, Back to Black, Alceu Valença, de Alceu e Dom Troncho, Maria dos Santos e a música de Neto Lobo, Olhos.
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1: Educadora FM, agora 9:36, Targino Gondim e Mariane de Castro. Simplesmente assim. Composição Targino Gondim.

Educador FM, Carla Vise, na música de Gilberto Gil, O Aroma. Conferimos também o som do grupo Família Tríplice e a participação do rapper Tais MC em uma composição que todos assinam, a música Bota Fé. Esta é uma das faixas do mais recente trabalho do coletivo baiano, o EP Toda a Vida, que tem a promoção do selo Educador FM Independente. E para contar detalhes da produção deste disco, os músicos Hilk MC e Júnior MC, integrantes da família Tríplices, estarão hoje no especial das 6 às 6:30 da noite. Você não pode perder. 12 minutos para as 10 horas, Angelique Jô, de Carlos Santana, São

0: O som da educadora Penny Som Del Rey, composição dele, Carlos Neto, Estrelas e Alice Caymmi e Adriana Calcanhoto, Metade.
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1: Educadora FM, agora são 10:03 em Salvador. É, amanhã, dia 18 de setembro, tem Rei Lacoste. O artista participa do El Clube de Reggaeton. Será na Marujada, no Santo Antônio, além do Carmo. O horário é às 9:00. 10:04 agora, começando mais uma hora de boa música para você, com o encontro de Ana Carolina e Luiz Melodia, Cabide, composição Ana Carolina.

Educador FM Silva, de Gilberto Gil, Toda Menina Baiana. Magari Lorde, Saulo Fernandes, Danto Eite, de Magari, Fábio Alcântara e Raquel Reis, O Maior Evento da Sua Vida, composição de Raquel Reis. Continue pedindo a sua música preferida da nossa programação para ouvir logo mais a 1:30 PM no Toca Aí. Acesse o nosso aplicativo, que é o Educador FM 107.5. Ou envie uma mensagem de áudio através do nosso WhatsApp, que é o 71 999 64 1908. Participe. Agora 10:19, Camila Cabello, Havana.

O som da educadora Silvia Patrícia Sonífera Ilha, música de Tony Bellotto, Branco Belo e Marcelo Frommer, Gal Costa, Vaca Profana. Essa música é de Caetano Veloso e ainda Vange Leonel, Noite Preta, de Vange Leonel e Silmara Bedak.

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9: Para você, um bom dia, seja muito bem-vindo, muito bem-vinda a 107.5 Educadora FM, agora 10h39, às Januárias. Eu bem que tentei. Composição Maiara Barbosa.

Do Cadeira FM, Sai Guarabira, Cheiro Mineiro de Flor, música de Sai Guarabira, ouvimos Lenine e Marco e Suzano, Acredite ou Não, de Lenine e Braulio Tavares. Educador FM, 10 minutos para as 11 horas. Juan Baez, Let It Be, de John Lennon e Paul McCartney.

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1: Educadora FM, agora são 11:05 em Salvador. Próximo domingo, dia 20 de setembro, tem Emily Lapa. A artista apresenta o espetáculo Mariar, um mar de poesias. Será na Casa da Música, em Itapuã, o horário às 15h. 11:05, começando mais uma hora de boa música para você, no encontro de Erasmo Carlos e Marisa Monte. Mais um na multidão de Erasmo e Marisa Monte. Guarda.

Educadora FM, uma grande saudade com Guilherme Arantes, cheia de charme, música de Guilherme Arantes. Ouvimos também Gonzaguinha, Lindo Lago do Amor, música de Gonzaguinha, Escambo Passatempo, essa música de Pedro Pondé. 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Educadora FM, agora 11h21, a música de Janis Joplin, Maybe.

0: do álbum Passo do Lu e do ano de 1984, segundo álbum de estúdio dos Paralamas do Sucesso. Aí ouvimos Paralamas e Lulu Santos assaltar uma gramática de Lulu e o Ali Salomão. Lobão, Essa Noite Não, de Lobão e Bernardo Vilhena, e ainda a música de Majur, Detalhe.
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Xande de Pilares, música de Caetano Veloso, Tigresa. Ouvimos também Ricardo Marques, A Música da Alma que Me Conduz, composição Ricardo Marques. 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Agora é só anotar na sua agenda para não perder nenhuma edição. 11 minutos para o meio-dia, a música de Chico César, A Primeira Vista.

com som da educadora Chico Chico, música de Zé Ramalho, Vila do Sossego. Agora faltando 2 minutos para o meio-dia, instantes, o horário eleitoral gratuito.

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0: Meio-dia, 31 minutos, meio-dia, 31 minutos, estamos começando mais um Multicultura na produção de estúdio, Mariana Freire. Boa tarde, Mariana, boa tarde a Jackson Chacal aqui na operação de áudio, boa tarde a Bruno Chagas, social media da Educadora, e a você que acompanha o programa na sintonia da 107.5 ou pelo aplicativo Educadora FM 107.5, disponível para iPhone e plataforma Android. Mande suas críticas, dúvidas ou sugestões para o Multicultura pelo WhatsApp número 997317762, 997317762, e siga a programação nas redes sociais pelo arroba Educador FM BA. Não esqueça de marcar a rádio. Eu sou Renato Cordeiro, vamos aos destaques do programa de hoje. Suspense policial brasileiro e mostra de cinemas africanos estão entre as atrações nos cinemas. Confira um papo com a bailarina Mirella França, que apresenta Em Carne Viva na Casa Rosa, e ainda uma entrevista com a ministra da Ciência, Tecnologia e Inovação, Luciana Silva. Tudo isso além do Bora Mamãe e mais. Multicultura está começando. 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
0: Queda de 0,25% na Selic divide organizações empresariais e trabalhistas. A Federação das Indústrias do Estado da Bahia considerou que a redução do índice a 13,75% ao ano pode melhorar as condições de crédito e estimular os investimentos, mas avalia que os juros ainda estão altos. Já a Força Sindical considerou a redução tímida e aponta que a decisão contribui para a concentração de renda por banqueiros e especuladores. A inflação medida pelo IPCS desacelera em Salvador na passagem da primeira para a segunda semanas de setembro, segundo dados divulgados hoje pela Fundação Getúlio Vargas. O indicador passou de -0,89 para -0,03% na passagem entre os dias 7 e 15 de setembro. Foi a menor taxa de variação associada à influência do subitem tarifa de eletricidade residencial, que variou 7,3%. Quatro municípios da Bahia passam a ter CEP específico para cada rua, avenida, praça e travessa. A mudança vale para Itaguaçu da Bahia, Muquém do São Francisco, Rui Barbosa e Saúde. Segundo os Correios, o CEP geral de cada cidade vai continuar ativo por 2 anos para adaptação da população. 2 homens são detidos durante a ação na manhã de hoje contra a pesca ilegal com explosivos na Baía de Todos os Santos, em Maragogipe, realizada pelo INEMA e pela Companhia Independente de Polícia de Proteção Ambiental. No local, os agentes também apreenderam 4 artefatos, uma canoa e um saco com peixes. Um dos 5 explosivos identificados chegou a ser detonado. Agora, meio-dia mais 34 minutos, meio-dia 34 minutos. 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A ministra da Ciência, Tecnologia e Inovação acompanha hoje projetos estratégicos de inovação industrial e tecnologia aqui na Bahia. Ela cumpre uma agenda de trabalho no Senai Cimatec, em Salvador, hoje. Sobre isso e um pouco mais, eu converso com a própria ministra Luciana Santos. Muito obrigado por atender a Educadora FM. Boa tarde, tudo bem?
2: Boa tarde, Renato Cordeiro. Boa tarde a todos que fazem o programa Multicultura, do Multicultura Educadora. Para mim, está sendo um prazer poder trocar ideias com vocês sobre um tema tão significativo para a agenda do país e a agenda da soberania nacional.
0: Bom, já que a senhora falou em soberania nacional, eu acho prudente começar, então, lembrando aos ouvintes algumas notícias que estamparam o noticiário neste ano. Vou pegar apenas 2. Estadão, abril deste ano, aspas, governo da França vai trocar uso de Windows por sistemas com Linux. Ideia é depender menos de tecnologia e infraestrutura dos Estados Unidos para ter maior, aspas, controle sobre o destino digital do país. Isso então de abril deste ano do Estadão. CNN, nesta semana, ministra, aspas, Europa deixa de procurar no Google. Mudança simboliza passo político em busca de maior soberania digital e menor dependência de empresas estrangeiras, fecha aspas. Vou ficar apenas por essas manchetes, ministras, porque não pude deixar de notar que sua agenda inclui uma visita ao Centro de Competência em Tecnologias Quânticas, dedicado a pesquisas avançadas em comunicação segura e processamento de dados. Tem a ver, ministra?
2: Ah, sem dúvida, Renato. Para além dos aplicativos, das plataformas, desse exercício que a França está fazendo para um software aberto, que é um debate no governo, que é coordenado pela ministra de gestão, ministra Sten, a nossa parte ela vai muito um pouco mais além disso, né? Nós queremos, para garantir a agenda de soberania digital, ter infraestrutura computacional para isso, porque, afinal de contas, nós vivemos o fenômeno da ciência de dados, e essa, desde a inteligência artificial ou até mesmo a tecnologia de fronteira, que será as tecnologias quânticas, né, a infraestrutura quântica de computação, de alto desempenho, etc. Nós temos um projeto que já está sendo efetivado de garantir para a nossa soberania e autonomia infraestrutura computacional autônoma, incluindo nuvem soberana, incluindo satélite de comunicação, incluindo rede de fibra ótica, por exemplo. A nossa RNP é um OS do nosso ecossistema, do Sistema Nacional de Ciência e Tecnologia, que é responsável pela maior rede de fibra ótica no país, que leva fibra ótica, que é a internet que a gente pode chamar firme, porque ela é mais potente, mais adequada pela sua permanência e pela sua eficácia, né? Para toda a rede de pesquisa de universidades, de saúde, né, de hospitais, ela é pública, né? Essa é uma rede gratuita pública para o Sistema Nacional de Ciência e Tecnologia. E já está na peloa do ano que vem, um satélite de comunicação. Nós só temos um satélite que foi adquirido no primeiro governo Lula, que é um satélite dual, que é operado pela Telebrás de comunicação, que é público, que é de defesa e civil, já está na peloa do ano que vem um satélite de comunicação próprio, né, brasileiro, que a gente vai poder desenvolver. O INPE, o Instituto Nacional de Pesquisas Espaciais, que é a unidade do nosso ministério, que monitora, né, a situação do meio ambiente de uma maneira geral, ele montou, há mais de 40 anos, competência para desenvolver satélites. Tanto que no Brasil a gente montou dois satélites de observação da Terra, que é 100% brasileiro, tanto a plataforma multiuso como a carga útil. E assim nós vamos fazer em relação aos satélites de comunicação. Mas nós temos também o Plano Brasileiro de Inteligência Artificial, que prevê nuvem soberana, exatamente nessa direção de que os dados sejam depositados sobre uma tecnologia nossa, sobre domínio brasileiro, e três rotas tecnológicas para a infraestrutura computacional eminentemente para a inteligência artificial, que foi que nós anunciamos com o presidente Lula lá no Rio Grande do Norte, que é um edital aberto. No Rio de Janeiro será a rota tecnológica da Huawei, e uma terceira rota será desenvolvida pelo Parque Eldorado, em São Paulo, em Campinas, que é RISC-V, que é uma tecnologia aberta para desenvolvimento de chips, aceleradores para GPU. São 70 países envolvidos. Tudo isso na direção da soberania digital, tudo isso na autonomia, para que os dados brasileiros, que são tão cobiçados, possam ter um processamento nosso, ter a interoperabilidade nossa para os usos do dia a dia de soluções para a vida do povo brasileiro. Então, nós estamos muito empenhados, né? E como você já associou a um ponto desse ecossistema no Brasil, que é uma rede das tecnologias quânticas, né? Saber que a Bahia e que o Nordeste está inserido nessas tecnologias portadoras do futuro, né? Nas áreas de fronteira da tecnologia, que serão as tecnologias quânticas. Então, é muito bom. Não é a primeira vez que venho no Cimatec. Nesse período todo, né, os investimentos que nós garantimos no Ministério são robustos, chega um pouco mais de R$ 500 milhão, né, de reais, demonstrando a força e a competência da inteligência baiana, que porque também só é possível trazer dinheiro quando tem projetos relevantes.
0: Ministra Luciana Santos conversando com a gente, ela que é ministra da Ciência, Tecnologia e Inovação, a respeito da agenda que ela cumpre em Salvador. Ministra, eu sei que a senhora também vai ter uma reunião com a direção da instituição do Senai Cimatec, né, e representantes também da FINEP e da Embrapi, para avaliar o andamento das iniciativas industriais desenvolvidas em parceria com o setor privado. Qual a expectativa?
2: É a melhor possível, né? Exatamente, porque o parque tecnológico, que é o Senai Cimatec, assim como também o Embrapi, são experiências que vão na direção de a gente aproximar a pesquisa e o desenvolvimento do setor empresarial. Porque a gente tem esse paradoxo no Brasil. Nós somos 13º no ranking mundial de pesquisa e desenvolvimento e somos 59º em inovação. E durante esse período todo, quando eu fui deputada federal, eu acompanhei o surgimento do Embrapi. Foi uma decisão da então presidente Dilma, todos eles na direção de fazer essa aproximação. O Parque Tecnológico também tem esse conceito, que é a chamada tripla hélice, que envolve Estado, iniciativa privada e Embrapi, que induz os investimentos na iniciativa privada. Por exemplo, desse montante de R$500 milhões, 290 e tantos mil foram da iniciativa privada, revelando que a gente está no caminho certo, estimulando o setor produtivo a se inserir nas cadeias mais dinâmicas da economia, tendo maior valor agregado, gerando mais emprego. E no caso específico do Senai Cimatec, pode-se dizer que ele dialoga com os diversos desafios da NIB, que é a agenda da reindustrialização brasileira. Porque lá no Senai Cimatec você tem desafios na saúde. O Complexo Industrial de Saúde é o segundo déficit da balança comercial no Brasil, o primeiro é TI. No Senai Cimatec você dialoga com a bioeconomia, e a bioeconomia do semiárido, que é uma das agendas da NIB. Você ali dialoga com a defesa, que é uma das agendas da NIB. Lá há desenvolvimento na área espacial. Você dialoga com as tecnologias quânticas, com a agricultura familiar, né? E essa reunião de trabalho é exatamente para a gente poder cada vez mais aprimorar essa sinergia que já é evidente. Por quê? Tanto lá no Senai Cimatec tem unidade de Embrapi, como tem também centro de competência, né, de tecnologia na área quântica, que faz parte da agenda da transformação digital. Transformação digital vai do letramento digital às tecnologias quânticas, passando pela inteligência artificial.
0: Ministra, queria agradecer pela sua gentileza em parar uns minutinhos para conversar com a educadora em meio à sua agenda, desejar sucesso nos seus trabalhos, saúde para você e para os seus.
2: Obrigada, eu estou aqui com Julieta da FINEP, vou encontrar certamente com o Walter Pinheiro. Quero agradecer esse período todo a parceria que eu sempre tive com o governador Jerônimo Rodrigues, também com o ministro Rui, com o Jax, que foi responsável por a Jax Wagner, foi responsável por a gente acrescentar em 23 bilhões os recursos do FNDCT, que ficavam empossados, por uma iniciativa dele lá no Senado. Então, quero agradecer a esses baianos e baianas aqui arretados e arretadas que ajudam tanto a política de ciência e tecnologia no país, sob a liderança do nosso presidente Lula.
0: Agora, 12:45, Museu Regional de Arte reúne mais de 20 artistas de Feira de Santana em nova exposição. A abertura acontece nesta quinta. Os detalhes com Lise Lobo.
3: Um detalhe do cotidiano, uma pessoa, um lugar ou um acontecimento podem ganhar diferentes interpretações quando passam pelo olhar de um artista. É a partir dessa multiplicidade que o Museu Regional de Arte do Cuca, em Feira de Santana, recebe a exposição Entre Olhares, Polifonias do Acaso, que integra a programação do Aberto das Artes do Cuca 2026. Segundo a curadora Tatiane Alves, a proposta reúne mais de 20 artistas feirenses para apresentar diferentes formas de perceber e representar o mundo.
4: Essa exposição, né, ela se chama essa polifonia justamente por integrar diversas linguagens artísticas, né? A gente tem uma exposição coletiva com artistas de diversas idades e propondo aí novos olhares sobre esse universo, né, sobre esse mundo onde vivemos. O que a exposição busca é difundir a arte desses artistas, mostrar os nossos olhares, conectar os nossos olhares com os olhares de outros, né, de quem vai visitar essa exposição, chocar também, porque a gente sabe que através do choque a gente consegue despertar as intensidades do corpo.
3: A curadora destaca que a diversidade também aparece nas técnicas e nos suportes escolhidos pelos artistas.
4: Fotografias, a gente tem desenho, a gente tem pintura acrílica, guache, óleo, a gente tem bordado, a gente tem escultura, a gente tem novas propostas também, utilizando os recursos da IA, porque a ideia é a gente propagar o que a gente já vem utilizando, né, há séculos na arte e as novas propostas. Então, o que é que a gente tem de novo hoje na arte? E como é que esses olhares eles vão se conectar no momento dessa exposição?
3: Ainda sobre linguagens, Tatiane Alves revela que a surpresa da exposição está no grafite.
4: Um grande desafio pra gente, né, que a gente gostaria de incluir nessa exposição, seria o grafite. Mas a gente não queria o grafite preparado para uma exposição em um espaço fechado, porque a gente sabe que o grafite é arte de rua. E aí a ideia foi convidar esses artistas que atuam com grafite, grafitarem um dos espaços do museu. Então, o grafite que conquistou as ruas, né, enquanto protesto, enquanto ato político mesmo, de posicionamento. Então, a gente começa com essa parede que foi grafitada e, assim, é uma arte efêmera. A exposição acabou, essa parede vai ser pintada de branco, né?
3: A visitação da exposição Entre Olhares, Polifonias do Acaso segue até 9 de outubro no Museu Regional de Arte do Cuca, em Feira de Santana. O espaço funciona de segunda a sexta-feira, das 8 da manhã ao meio-dia e das 2 às 5:30 da tarde. E aos sábados, das 9 da manhã ao meio-dia e das 2 às 5 da tarde. A entrada é gratuita. Lise Lobo, para a Educadora FM.
0: Meio-dia, 48 minutos, quinta-feira, você sabe, é dia de virada da programação dos cinemas. Vamos ao que está no Cine Glauber Rocha. Estreiam Três Vezes Adeus, da mesma diretora de A Vida Secreta das Palavras, a comédia romântica Procurando Emily, o suspense policial brasileiro Antártida, Morte e Vida Madalena, de Guto Parente, e Resident Evil, apontado como recomeço da franquia inspirada no game de horror. E seguem em cartaz Minha Melhor Amiga, Blue Lock, O Convite, Akira, Da Magia à Sedução, O Feitiço de Amor, Gonzaguinha, Da Maior Liberdade e Acampamento Miasma. No domingo, tem matinê do Glauber com a pré-estreia da animação portuguesa Papaya e ainda Coyote vs Acme, além do projeto Piscinema, que exibe Nem Tudo é Paz e Amor, com direito a bate-papo com o psicólogo Alessandro Marim Pietri. E ainda, o Cineclube Glauber Rocha traz 100 anos de rebeldia.
5: What does this day bring, Ata?
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0: O Cine Lanquiana, na Avenida Liomar Baleeiro, na Fazenda Grande 4, recebe a mostra de cinemas africanos, incluindo O Pescador, de Gana, e Tumpitampa, do Senegal. E seguem em cartaz Muito Prazer, Patrulha Canina, Uma Aventura Dino e Minha Melhor Amiga. A mostra de cinemas africanos também ocupa outros espaços. A Sala Walter da Silveira e o SESI Casabranca destacam Memória da Princesa Mumbi, produção conjunta do Quênia, Arábia Saudita e Suíça.

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1: Meio-dia, 55 minutos, a presidente da Comissão Europeia, Ursula von der Leyen, apoia a criação de um status de membro associado para o Canadá. A proposta prevê maior integração em áreas como inteligência artificial, clima e geopolítica. O primeiro-ministro canadense, Mark Carney, defende uma aliança mais próxima com a Europa em meio às tensões comerciais entre Canadá e Estados Unidos, com informações da CNN. O filme Feito Pipa, do diretor Alain Depperton, é escolhido para representar o Brasil na categoria de melhor filme internacional no Oscar 2027. O enredo acompanha a trajetória de um menino de 11 anos apaixonado por futebol e que mora com a avó no Brasil. A estreia do longa está marcada para 5 de novembro. Um terceiro suspeito de roubar um correspondente bancário em Ipecaetá é preso hoje em Feira de Santana. O homem foi localizado no bairro Papagaio durante cumprimento de mandado de prisão temporária. Na casa do investigado, a polícia apreendeu maconha, balança de precisão e um celular. Outros dois suspeitos já haviam sido presos após o crime ocorrido em agosto da BA-120. Operação Valor Venal prende 4 pessoas nesta quinta-feira em Salvador. A iniciativa foi deflagrada pela Polícia Civil e investiga suspeitos de manipular dados de cerca de 700 imóveis no sistema da Secretaria Municipal da Fazenda de Salvador, para reduzir ilegalmente IPTU e gerar prejuízos aos cofres públicos. Até o momento foi identificada uma ocultação patrimonial de mais de R$1.200.000, reduzido em até 90% o valor do IPTU. Meio-dia, 57 minutos, a Casa Rosa recebe o espetáculo Em Carne Viva. Beatriz Bulhões conversou com a bailarina Mirella França.
2: O espetáculo Em Carne Viva, que traz dança, performance, pensamento decolonial, vivência nordestina e foi desenvolvido no âmbito do programa de pós-graduação profissional em dança da Universidade Federal da Bahia, acontece hoje, às 8 da noite, no Teatro Cambará, na Casa Rosa, que fica no Rio Vermelho. A mente por trás do show é da bailarina Mirella França, em seu primeiro show solo, idealizado, dirigido e interpretado por ela mesma. E é com ela que conversamos agora. Boa tarde, Mirella.
3: Boa tarde, Beatriz. Obrigada pelo convite.
2: Vamos começar do começo. O que é, ou melhor, o que está em Carne Viva?
3: Eita, essa pergunta ela é muito importante para mim. Esse nome do espetáculo ele quer dizer duas coisas. A primeira é um estado de presença, um estado de corpo, um estado de vida necessário para se conectar com as pessoas da plateia. É um estado realmente muito sensível, com a presença ampliada e muito cuidada, com muita atenção, muito envolvimento com o momento presente. E, ao mesmo tempo, Em Carne Viva quer dizer de uma ferida profunda na pele do Brasil, e, nesse sentido, não é algo só meu, uma questão minha, mas também é uma questão coletiva.

0: compromisso, não seja a parte mais agradável do espetáculo, mas é uma cena muito importante.
1: Só explicando aqui para o ouvinte, o nome do espetáculo é entre parênteses, Carne Viva. O que é que significa isso?
0: É o estado de estar em carne viva. Tem até uma fala em entrevista da Fernanda Montenegro, falando que se você ama o ofício das artes cênicas, você tem que estar a cada dia, não importa o seu humor, o que aconteceu com você, você tem que estar em carne viva, inteiro e pulsando em cena. Não tem muito esconderijo e não tem muito outro jeito, assim. Então tem a ver com isso. Mas como em carne viva chama para uma coisa mais doída, uma ferida exposta em carne viva, com o em especificamente, eu quis deixar entre parênteses para não ser somente isso. Também ter esse estado de presença, também ter esse corpo vivo. A carne viva é a carne, o corpo vivo. É a pessoa humana viva em presença fazendo arte cênica.
1: E falando nisso, né, a obra combina dança, palestra, performance, nordestinidade e parte do pensamento contracolonial de Nego Bispo. Como foi juntar tudo isso?
0: Então, né? Tá tudo ligado no mundo. E aí, quando você vai para Nego Bispo, você realmente tem um apoio para pensar que tá tudo conectado. E eu sou uma pessoa da dança da alta performance, né? Eu tenho uma carreira como bailarina em companhias de dança. Eu estudei na Escola de Teatro Bolshoi no Brasil, então eu tenho uma formação mais clássica. E isso, a prática de todos esses anos na dança, nesse meio profissional de companhias, ela molda um pouco do que sou. E Nego Bispo também nos ensina que a prática corporifica o saber. É através da prática que a gente põe saber no corpo. Então, se eu tenho esses saberes, por que que eu não vou aproveitar? Mas, ao mesmo tempo, o Nego Bispo me ensina a olhar para outras coisas, a pensar contracolonialmente, para que eu repense a minha dança e que ela tenha mais aderência e mais significado no contexto brasileiro e, especificamente, no contexto baiano, né? Em Salvador, que é uma cidade que, inegavelmente, tem uma influência super forte da cultura afro-brasileira, afrodiaspórica.
1: A gente está conversando agora com a bailarina Mirella França, aqui no Multicultura, ela que apresenta hoje o show em Carne Viva. E como você estava comentando, né, já morou em 5 estados, é do Rio Grande do Norte, mas, né, fez faculdade aqui na UFBA, radicada na Bahia. Por que é que você escolheu Salvador para fazer o seu primeiro show solo?
0: Eu tenho essa trajetória, né? Saí de casa aos 13 anos para estudar dança, e aí venho me mudando por conta da dança, sempre para trabalhar. E aí chego aqui a Salvador para trabalhar no Ballet Teatro Castro Alves. Só que também começo um mestrado, e nesse programa eu começo a me encantar muito com a minha própria pesquisa, pensar minha própria visão, o que que me interessa em dança, enquanto linguagem, enquanto assunto. Então, a Bahia, ela tem esse tempero afrodiaspórico, super importante, que me deixou bastante reflexiva. E acho também que é uma volta para o Nordeste, depois de anos vivendo entre Sul e Sudeste. Então, eu tenho muitos assuntos que desejo falar nesse momento, e acho que isso foi. E também uma maturidade, né? Eu estou com 33 anos. Então, eu acho que é a hora. A hora aconteceu aqui na Bahia e as inspirações profundas também.
1: A gente da Bahia agradece. E falando ainda, né, sobre a sua pesquisa, esse é o primeiro show solo. O que é que significa, assim, para você colocar no palco uma obra que você pensou, dirigiu e que vai interpretar sozinha ali no palco?
0: Aí a gente vai voltar para o nome: é pura carne viva. É isso, eu acho que a dor e a delícia de estar sozinha em cena, num projeto meu, falando daquilo que quero falar, me aventurando como artista independente, que não é fácil, é muito trabalho. Eu não sou uma artista iniciante, mas estou iniciando agora nesse processo de me assumir, né, como artista independente, criadora das minhas coisas. É uma pessoa realmente que sai um pouco mais da interpretação e assume de forma mais importante esse lugar de criação, né, de proposição. E aí eu me sinto super feliz mesmo. Acho que é um momento de maturidade que se traduz nesse espetáculo.
1: Que bonito isso. E, inclusive, o espetáculo ele tem experiências autobiográficas. Você pode contar aí alguma situação que você viveu e acabou virando uma cena?
0: Vou contar uma coisa muito breve e outra também. Teve, quando eu dançava no Rio, eu ouvi de uma pessoa, até muito querida, um negócio assim: "Nossa, mas você é tão bonita, você nem parece nordestina." Aí eu fiquei olhando, eu falei: "Isso é para ser um elogio, criatura?" Então, assim, existe um preconceito bem difícil. Inclusive, segundo o Nego Bispo, isso é colonialidade também, na verdade. É um colonialismo para ele, que ele chama de colonialismo de submissão, que é o Nordeste institucionalizado ser submisso ao Sul, que teoricamente é mais desenvolvido, né? E uma outra coisa é quando eu dançava balé, as minhas coxas grossas e a minha bunda dita, entre aspas, de brasileira, era um problema estético, né? Eu sempre ouvi também: "Você é muito talentosa, nossa, que isso, mas você tem umas coxas grossas, né? Para dançar com aquela roupinha de bailarina, aquele tutu, que é aquela roupinha que parece uma bandeja, era um problema estético, né?" E aí eu falo disso na peça. A bunda é uma personagem super importante, uma ode à bunda, a bundas que dançam, a bundas que vivem. Então, acho que essas duas situações, elas são bem nítidas no espetáculo.
1: Olha, eu tenho por mim que é inveja, tá? Você já falou um pouco sobre isso, mas é que eu, como leiga, para mim é bem curioso, porque você tem essa formação em balé clássico, foi do Bolshoi, é uma coisa bem, né, clássica, europeia, e você coloca essa parte nordestina. Como é que você coloca esses dois lados da personalidade juntos?
0: Ah, então, né? O balé ele tá no meu corpo. Ele faz parte da minha formação, ele é a técnica que eu realmente tenho mais prática. Então seria leviano da minha parte dizer que abandonei o balé e agora é outra coisa totalmente diferente. Só que o balé, enquanto linguagem, ele aparece muito pouco nessa obra. Ele aparece enquanto construção do meu corpo, construção do meu jeito de se mover e tudo. Vocês vão ver um corpo que dançou balé por muito tempo e por isso tem formas, tem formações que são relativas ao balé. Mas o que eu busco com esse trabalho é realmente temperar minha dança com outras coisas. Aqui na Bahia eu pratiquei capoeira por 1 ano. Desde que eu moro no Rio, eu estudo dança afro. E tem umas outras danças, danças populares. Várias coisas que eu vou colocando no meu corpo, inclusive yoga, que eu dou uma pincelada. E é isso, é uma grande conversa de muitos estilos, de muitas experiências de corpo. E esse espetáculo é justamente uma reunião de tudo que eu pesquiso e tenho pesquisado. Então é uma grande sopa mesmo para pensar a dança no Brasil, em Salvador, na Bahia, em 2026.
1: Poxa, tô chateada. Já tinha imaginado aí uma apresentação de balé ao som de um forró, de um xaxado.
0: Fica para a próxima.
1: Se você colocou agora na 107.5, a gente está conversando com a bailarina Mirella França, que apresenta hoje o show em Carne Viva. E para a gente terminar, venda seu peixe, convida aí o pessoal para acompanhar seu show.
0: Eita, gente. Bora lá. Mais tarde, às 20 horas, eu estarei apresentando o meu espetáculo solo em Carne Viva, no Teatro Cambará, dentro do projeto Quinta da Casa Rosa. A gente ainda tem alguns ingressos, então corre para a plataforma Simpla, custa 30 inteira, 15 a meia. É uma observação interessante é que teremos intérprete de Libras e acessibilidade física na sessão. É uma apresentação única que inaugura uma circulação por outras cidades do Nordeste. E eu estou muitíssimo feliz de começar em casa. E também destaco que o público é um personagem importante, então eu preciso da sua ajuda para fazer esse espetáculo. Vem viver em carne viva!
1: Maravilha, fica aí o convite. Mirella, muito obrigada por estar aqui com a gente hoje. Pretendo ir também, viu? Assistir em Carne Viva.
0: Oba, obrigada, Beatriz.
2: Muito bem, se você quiser escutar novamente esta ou outras entrevistas ou matérias aqui do Multicultura, fica à vontade para dar uma passada já já no site da Educadora FM. Claro, você também pode acompanhar pelo app da Educadora FM 107.5. Agora, 1:09, falando ainda em dança, a bailarina Edeise Gomes apresenta o espetáculo Savalu, uma inscrição no tempo, neste fim de semana, no Cine Teatro 2 de Julho, na Federação, aqui em Salvador. As sessões acontecem nesta sexta e sábado, às 8 da noite, e no domingo, às 7 da noite. A obra foi criada a partir da metodologia afro-referenciada Aterrar e explora memória, ciclos de vida e recomeços por meio da dança. Ingressos custam R$30 a inteira, disponíveis pelo Simpla. 1:09. E vamos saber mais sobre a Mostra de Cinemas Africanos, que começa hoje em Salvador. Beatriz Paranhos, estreando aqui no Multicultura.
3: I've always wanted to act. I remember I watched films from the 2020s, you know?
4: A nona edição da Mostra de Cinemas Africanos reúne mais uma vez uma curadoria de filmes de gênero, como ficção científica e romance. O projeto busca reconhecer novas formas de pensar as convenções do cinema, com o propósito em ampliar o repertório do público com obras contemporâneas, além de transformar esses cenários audiovisuais no mercado ao dar mais oportunidades para a circulação dessas produções. Idealizadora do evento, Ana Camila Esteves destaca o sentimento de orgulho com os 9 anos de mostra e com os espaços já alcançados.
5: Me orgulha muito, eu estou muito feliz esse ano com essa seleção, porque eu sinto que as pessoas não imaginam que no continente africano exista uma produção de cinema de gênero, porque o nosso repertório, as nossas referências de cinema de gênero são hollywoodianas, né? E aí, eu gosto disso, eu gosto de provocar essa reflexão mesmo e colocar em perspectiva os nossos repertórios, né? As nossas referências.
4: A iniciativa original de Salvador funciona desde 2018, com a dinâmica de realização em mais de uma cidade a cada edição, com o objetivo de apresentar e discutir os filmes da África, sem uma visão estereotipada do continente. A mostra vem de uma temporada no Rio de Janeiro e fica na capital baiana até a próxima quarta-feira, 23.
5: Existe um interesse, as pessoas querem que esses filmes cheguem, elas veem que realmente às vezes é uma única oportunidade, né? Porque 90% dos filmes que a gente já trouxe desde 2018 eram filmes inéditos aqui. Nunca tinham sido exibidos em nenhum lugar no Brasil. Então isso começou a se destacar e aí as pessoas, né, de determinadas instituições foram me procurando. Ah, vamos fazer e tal. E eu continuo recebendo esses convites. E aí toda vez que a gente consegue ter uma estrutura de financiamento que a gente possa levar para outra cidade, a gente vai feliz da vida.
4: O projeto alterna as exibições e atividades de formação entre a Sala Walter da Silveira, nos Barris, e o Cine Lanquiana, na região da Fazenda Grande 4. O acesso ao evento é gratuito. Para as inscrições nas atividades de formação e outras informações, consulte o site oficial mostracinemasafricanos.com. Beatriz Paranhos, para Educador FM.

0: E vamos a mais novidades nas salas de cinema.
1: Last night, I met this girl called Emily. About that time, she stood still. Oh, no, no, what are you saying? No, for?
0: Vamos ao que rola no circuito Sala de Arte. Na UFBA, estreia a comédia romântica Procurando Emily. E seguem em cartaz O Apego, O Convite, As Cores do Tempo e Minha Melhor Amiga.
2: Ah, ele tava tão feliz da gente filmar o roteiro dele.
0: No MAM, estreia Morte e Vida Madalena, de Guto Parente. E seguem em cartaz. Não existe almoço grátis. Não haverá mais história sem nós. Anistia 79, Honestino e Nosso Segredo. Você pode ainda conferir o projeto Talk Show com Melanie Mason.
3: Não piango, não, não piango. Te lo prometo.
0: No museu estreiam Três Vezes Adeus, da mesma diretora de A Vida Secreta das Palavras, o suspense policial Antártida, e você tem a pré-estreia de Mirrors número 3, de Christian Petzold, e seguem em cartaz Nem Tudo é Paz e Amor, A Quinta Portuguesa e Gonzaguinha da Maior Liberdade. O projeto Cine IA exibe Privacidade Hackeada, o CineSom tem Dirty Dancing, Ritmo Quente, seguido de show de Ana Monterri e banda Timeless, cantando sucessos dos anos 80, e você confere ainda Sun Ra, Do The Impossible, pela edição 2026 do Inedit.
4: De perto, nem parece de verdade.
0: No Datem, estreia a comédia romântica Procurando Emily e ainda Antártida. E seguem em cartaz A Odisseia, O Grande Arco de Paris, Minha Melhor Amiga, As Cores do Tempo, Viva Marília, Champanhe, Uma Viagem de Pai e Filho, O Convite e Da Magia à Sedução, Feitiço de Amor. E você tem ainda Os Segredos do Amor e Um Beijo Roubado, de Wong Kar-wai, pelo Cine Cineasta, além dos Cutas do Cinematografinho. Bom, e já que citamos isso, deixa eu só trazer mais algumas informações a respeito, né? Porque a mostra Música para os Olhos está exibindo hoje, 7 da noite, o documentário Sun Ra, Do The Impossible, na Sala de Arte e Cinema do Museu, no Corredor da Vitória. E esse filme retrata o músico e compositor Sun Ra, referência do jazz de vanguarda e do afrofuturismo. Essa programação vai até 8 de outubro, né? Essa mostra, sempre às quintas-feiras. Ingressos R$16 por sessão. E vamos às novidades do Bem Bahia com Vânia Dias.
5: Olá, minha gente, muito boa tarde a você, ligadinho, ligadinha na 107.5. Boa tarde, Renato. Eu sou Vânia Dias e trago as novidades do Bem Bahia de hoje. Tem memória, tradição, capoeira e cultura. A gente chega com um reportagem especial sobre a Casa de Retiro São Francisco, em Salvador, que está novamente de portas abertas. Vamos até Cachoeira, no Recôncavo Baiano, conhecer a trajetória e os saberes do mestre griot Valmir Boa Morte. Mais uma reportagem da série Camará com o mestre Moraes, um dos grandes nomes da capoeira Angola. E para fechar com o pé direito, a energia dela, Anitta, na Equilibrium Tour, que passou por Salvador. Tudo isso e muito mais. Você só fica sabendo se vier com a gente, se colar no nosso bonde. Hoje, daqui a pouquinho, 7:30 da noite, todo mundo convidado e convocado. Eu espero por vocês. Até lá.
0: Valeu, Vânia. Agora 1:16, Multicultura no ar pela 107.5 Educadora FM. Você pode participar pelo 997-317762, 997-317762, como fez aqui o nosso ouvinte Givaldo, mandando mensagem pra gente. Estou aqui curtindo Multi, Renato, meu amigo. Manda um abraço pra mim. Por mim, melhor dizendo, manda um abraço por mim para Jaci Pita, por favor, porque Jaci Pita tá com moral, né? Educadora, essa rede social, né, dos ouvintes. Tá mandado um abraço aqui para Jaci Pita, viu, Jaci? Para você, esse abraço mandado aqui pelo nosso ouvinte Givaldo. Mandar um salve também para nossa ouvinte Lenilda, que veio saudar a presença de uma nova colega aqui nossa, a Beatriz Paranhos, que fez a estreia hoje no Multicultor. E ela disse aqui: boa tarde, Renato. E a todos em audiência, bem-vinda Beatriz Paranho, sucesso! Obrigado! Hoje é dia também de organizar a programação de diversão com a criançada. Bora, mamãe, com Lizy Lobo!

0: boa tarde. Bora, mamãe no Multicultura. A hora da programação para a criançada. Das dicas culturais que separo sempre com muito carinho para todas as famílias aqui da Educadora FM. Então, bora comigo.
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0: Já imaginou entrar na gruta da cuca e criar uma poção mágica com ela? No Salvador Norte Shopping, a personagem do Sítio do Pica-Pau Amarelo ganhou uma experiência gratuita com cenografia, episódios

0: História boa, vão tomar conta da Biblioteca dos Barris. Nesta quinta-feira, hoje, a Biblioteca Central do Estado da Bahia recebe a Mostra Literária Infantil, com lançamentos de livros, contações de histórias e encontro com escritores. A programação começa às 16h30 com acesso gratuito. Entre os destaques está Ingrid Dragoni, ela que apresenta o livro De Não, um filhote de Tiranossauro Rex que morria de medo e aprende a enfrentar os próprios temores. Também haverá estandes para conhecer e adquirir livros de mais de 10 autores, além de contações de histórias para toda a família. Esse evento também é gratuito. E bora colocar a mão na massa! Uma letra, gente, pode virar uma verdadeira obra de arte, sabia? Neste sábado, o Lapa Kids convida a criançada para criar uma peça personalizada a partir da inicial do próprio nome, usando cores, formas e muita criatividade. É a oficina A Inicial do Nome, que acontece às 2 e também às 15h, no terceiro piso do Shopping Center Lapa, com participação gratuita. Mas é preciso fazer uma inscrição ali antecipadamente pela internet, pelo aplicativo do Center Lapa. Lembrando de caprichar nesse cadastro e informar corretamente o nome da criança. Depois é colocar a imaginação para brincar e criar uma letra bem especial e cheia de personalidade. Por hoje é só, mas se você quer colaborar com Bora Mamãe, fique à vontade. Pode mandar dicas e sugestões para nossa página no Instagram, @bora.mamãe. Segue a gente lá, onde você também vai conferir muitas outras opções. Um ótimo passeio, boa diversão e até breve.
1: Bora, mamãe!
2: Tava ouvindo aqui o quadro de Lizzie. Não é dizer, na minha época era boa, porque eu não era criança nos anos 90. Mas, rapaz, nos anos 90, acho que as crianças passaram bem, né? Porque Família Dinossauro era negócio bom pra caramba, cara. Família Dinossauro, TV Colosso, Roberval, o Ladrão de Chocolate. Pô, quem não tinha um Roberval na sala de aula? Quem não tinha? Né? Pô, é muito bom. E o engraçado da Família Dinossauro, que eu tava lembrando aqui, né? O Baby Sauro, ele tinha essa voz que era feita por uma dubladora, uma jovem, uma menina que fazia, né? Essa voz. Mas a versão original, a voz dele é um negócio assim, mas, sabe? É um negócio meio cavernoso, um negócio engraçado. Alguém teve essa ideia de que aquela personalidade atrativa do Baby ia se enquadrar melhor com aquela voz e foi um sucesso. 1h21, falando ainda em programação para as crianças, o musical infantil Maria Vai com as Outras tem apresentação gratuita amanhã, 1h, como parte da festa do Festival San Genaro, a festa de San Genaro no Rio Vermelho, em Salvador. Você sabe, nessa festa que acontece no Rio Vermelho, que traz essa culinária italiana, a história acompanha a cabrita Maria em uma jornada de descobertas e autenticidade ao som de canções da MPB. O espetáculo reúne temas de artistas como Rita Lee, Carlinhos Brown, Tom Zé, Raul Seixas e os Novos Baianos. A entrada é gratuita. Maria Vai com as outras. Maria Vai com as Outras amanhã, 1h, durante a festa de San Genaro no Rio Vermelho. 1h22. Rótulos da maior região produtora de vinho em Portugal estarão à disposição no Centro Histórico de Salvador. Bruna Ferraz.
3: Nesta sexta e sábado, o Palacete Tira Chapéu, no Centro Histórico de Salvador, recebe o Festival dos Vinhos do Alentejo, evento que reúne rótulos vindos do Alentejo, em Portugal, uma das principais regiões do universo enológico. Domingos Meirelles, porta-voz do evento, conta que, para além de promover os vinhos alentejanos, a atividade também reforça uma imersão cultural à maior região produtora de vinho em Portugal.
4: Se você gosta de vinhos e gosta de vinhos de Portugal, é incontornável você não beber vinho alentejano. E eu recordo para você que o turismo de brasileiros para Portugal tem aumentado muito nos últimos 10 anos, por assim dizer. E o enoturismo é um grande fator das visitas dos brasileiros a Portugal. A região do Alentejo é uma região facilmente acessível, por exemplo, se você viaja e vai no avião, não é? E vai para o aeroporto de Lisboa, a região do Alentejo fica a 30, 40 minutos. E você chega rápido. rapidamente as cidades com um vastíssimo patrimônio cultural e, obviamente, que depois associa ao vinho. E quando a gente fala do enoturismo, a gente também fala da gastronomia. Tudo isso faz com que seja muito atraente visitar e beber os vinhos alentejanos, quer seja em Portugal, quer seja no Brasil, mas, obviamente, depois, quando as pessoas vão a Portugal, verem louco como as vinícolas. Os visitantes

0: número um dessas vinícolas por país é o Brasil, ultrapassando a Espanha, que seria o visitante natural porque é vizinho, certo?
1: O evento acontece pela primeira vez em Salvador. A escolha da capital baiana como uma das sedes do festival se dá pela necessidade de fortalecer o consumo de vinho alentejano entre os baianos.
0: O consumo de vinho no Brasil não é muito uniforme, ou seja, tem regiões que se bebe muito, razoavelmente, não diria muito, especialmente se formos comparar com os valores de consumo per capita, por exemplo, de Portugal. Mas também Portugal não é um bom exemplo porque é o país que consome mais no mundo per capita. E é muito maior na região sul e região sudeste do que no nordeste. Existe esse grande desafio de levar o consumo para o nordeste, obviamente. E Salvador nos pareceu, neste caso, uma boa porta de entrada e fizemos uma boa parceria com o Palacete Tira-Chapéu, que também já tem um evento de vinhos que se realiza lá, então nos pareceu um casamento, vá por assim dizer, um casamento perfeito.
1: O festival é voltado principalmente para o consumidor final, seja ele um conhecedor de vinho ou não.
0: Porém, especialmente no Brasil, que é um mercado onde os profissionais nem sempre têm contato com estes produtos, especialmente com vinhos, até pelo preço ou o que for, também existe um horário dentro do festival, que é na sexta-feira. Durante 2 horas a gente tem um horário somente vocacionado para profissionais do setor. E neste caso, como a gente quer atingir esses profissionais, a entrada é gratuita, desde que ele seja comprovadamente um profissional. Como é que ele comprova? Tem uma inscrição pré-evento e a gente faz uma triagem. E essas pessoas que a gente considera que são profissionais são convidados e entram gratuito. Mas é apenas o primeiro horário do primeiro dia. A partir das 17 horas do primeiro dia até às 21 horas nesse dia, depois no segundo dia o horário inteiro é focado no consumidor final.
1: O Festival dos Vinhos do Alentejo acontece nesta sexta e sábado no Palacete Tira-Chapéu, no Centro Histórico de Salvador. Bruna Ferraz, para Educador FM.
2: Pois é, Festival de Vinhos do Alentejo chegando a Salvador, né? Uma região muito importante para a cultura enóloga. Agora, 1h26, a mostra Bob Esponja, a Experiência, está prorrogada até 18 de outubro no Salvador Shopping. A atração reúne mais de 50 itens originais e 10 ambientes interativos inspirados na Fenda do Biquíni. A exposição funciona de terça a sexta, das 2 da tarde às 10 da noite, aos sábados de 1 da tarde às 10 da noite, domingos e feriados, 1 da tarde até às 9 da noite. Ingressos a partir de R$15 pelo aplicativo do Salvador Shopping. 1h26. Ministério Público Sound System toma conta da ocupação Coro Comeu nos próximos 2 sábados de setembro, com uma festa voltada a um gênero pouco conhecido do reggae jamaicano, Fred Ribeiro.

0: Salvador recebe, nos próximos dois finais de semana, uma festa que promete explorar uma vertente pouco conhecida do reggae jamaicano. O Rubber Dub Jamaica é um projeto produzido pelo Ministério Público Sound System, grupo formado pelo DJ Raiz, DJ Pureza e o Dubmaster Regivan Santa Bárbara. A festa tira seu nome do ritmo musical jamaicano, caracterizado pelas linhas de baixo, os graves marcantes e a atuação dos DJs. Um dos membros do Ministério Público, o DJ Raiz, explica de onde surgiu a ideia de criar um evento que explorasse uma vertente tão específica do reggae.
1: Então, a ideia é estar apresentando e falando sobre mais uma vertente do reggae. A Bahia já tem o reggae ali, né, como uma música cultural. Eu costumo dizer que o reggae deu reggae e compasso para a música baiana. Com o passar do tempo, a gente percebe que o público do reggae aqui na Bahia só conhece praticamente um estilo de reggae, né? Que é o roots, e aquele roots bem Bob Marley, né? Peter Tosh, Jimmy Cliff e tal. E aí o Rubber Dub é uma vertente do reggae que antecede o dancehall. Ele fica ali fazendo a transição do reggae roots pro dancehall, né? E aí, com esse convite do Coruco Meu, eu resolvo falar disso, né? Pô, vou chamar essa festa de Rubber Dub. E aí a gente vai explorar mais o ritmo Rubber Dub.
0: Pioneiros na cena Sound System baiana, o Ministério Público surgiu em 2005 e possui um histórico de organizar festas voltadas para diversas vertentes da música jamaicana, como as Quintas Dancehall e a Arena Sound System. O DJ Raiz destaca a importância de festas como a Rubber Dub e pontua que, por muitos anos, o reggae foi sistematicamente marginalizado pela indústria musical baiana e brasileira.
1: É isso, a gente já vem fazendo esse trabalho, né, aí há pouco mais de 20 anos, e eu acredito que com esse evento a gente vai estar influenciando mais ou surgimento de novos artistas ou artistas que já estão na cena buscar novas sonoridades. A coisa do reggae, com essa coisa da indústria ali do axé e tal, teve uma estratégia para o reggae ficar nesse lugar que está, entendeu? Apesar de continuar sendo pop. Pra mim, o reggae é uma música pop. Então, assim, houve estrategicamente um apagamento pro reggae na Bahia. Então, assim, pra mim, o reggae, ao mesmo tempo que tá no underground e tá no alternativo, ao mesmo tempo é uma música pop, velho. Então, por mais que tente apagar, o reggae nunca saiu da cena.
0: O Ministério Público Sound System comanda a festa Rubber Dub Jamaica na ocupação Coruco Meu, no bairro da Barroquinha, nos próximos dois sábados deste mês, dias 19 e 26 de setembro. O evento começa sempre às 8 da noite e a entrada é gratuita. Fred Ribeiro para a Educadora FM.
2: Uma hora, 30 minutos.

O álbum Toda a Vida, do grupo baiano de rap Família Tríplice, a atração do especial das 6 desta quinta-feira. O disco, promovido pelo selo Educadora FM Independente, apresenta uma fusão do rap com outros gêneros, como o pagode e o afrobeat. O programa tem a apresentação dos MCs Hilk e Júnior, que integram a Família Tríplice ao lado do DJ Denis Naubit. Nesta edição, você vai ouvir faixas como Pilota Essa Nave, com participação da rapper Tulipa Negra, e o Wakanda 2.0, no qual o grupo divide vocais com o cantor Ninha. A produção deste especial das 6 é de Júlio Rodrigues. Multicultura fica por aqui. Para você, ouvinte, uma ótima tarde. A gente se encontra amanhã a partir de 12:30. Boa tarde para Mariana Freire, que fez a produção de estúdio, e para Jackson Chacal, que fez a operação de áudio. Você fica agora com o programa Toca Aí, 1:31.

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8: Quinta-feira, 17 de setembro, tudo bem com você? Seja sempre muito bem-vindo, bem-vinda a 107.5. 1:38, está começando o programa Tocaí, aquele programa que você ouvinte faz pedindo a sua canção predileta pelo nosso WhatsApp, que é o 999-64-1908. Uma mensagem de áudio de no máximo 15 segundos, com seu nome, qual bairro e cidade que você fala e, se você quiser, dedica para alguém. O Tocaí está indo ao ar depois do... a 1:30 PM, enquanto durar o horário eleitoral gratuito. Depois a gente volta nosso horário habitual, que é 1:00 PM. Mas, por enquanto, 1:30 é a hora que a gente está começando com o nosso Tocaí. O primeiro pedido da tarde de hoje que a gente atende é do Péricles Pimentel. Péricles, tudo bom? Boa tarde. Toda menina baiana, vamos ouvir na voz do Gilberto Gil.

Bom dia, Rádio Educadora. Gostaria de ouvir, na voz de Xangai, a música Curvas do Rio. Aqui é Moisés, do Rio Vermelho. Grato. Toca aí. Obrigado.

programa toca aí o pedido do Nilton de Abrantes. Nilton, tudo bom? Boa tarde. Bob Dylan, teve o Moisés que pediu Xangai, Curvas do Rio e da Paralela já se pita, Geraldo Azevedo, Dona da Minha Cabeça. E a gente segue com o programa toca aí, agora atendendo o pedido do Carlos, que mora no Costa Azul, Frejá, Segredos de Frejá. Boa tarde para você.

Toca aí, Educador FM, bom dia, Carlos Pimenta de Salvador. Música de Erasmo e Roberto Carlos, Taxista. Dedicada a Giovanni Taxista. Bom dia.

de hoje tem Dendê na voz da Alcione. Foi pedido do nosso ouvinte morador daqui de Salvador, Lucas Ramalho. Lucas, boa tarde, bem-vindo. Carlos Pimenta pediu Roberto Erasmo Carlos na canção Taxista. Pessoal, obrigado pela participação de vocês. A gente volta amanhã a 1h30 e seu pedido chega pelo 99964-1908. Continue ligado na Educadora, que tem muita música bacana para você.

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1: Para você, uma ótima tarde. Seja bem-vindo, bem-vinda. Eu sou Moacir Mota. Ficamos juntos até as 4 da tarde. Agora 2 horas e 12 minutos. A gente abre a Sonosfera da Tarde com Milton Nascimento e Lu Borges. Cravo e Canela, de Ronaldo Bastos e Milton. Boa tarde para você.

Na tarde da Educadora, o encontro da Nação Zumbi com Marisa Monte, a melhor hora da praia, de vários autores, Lucas Santana e Seleção Natural, Tijolo a Tijolo, Dinheiro a Dinheiro, de Lucas Santana, e teve também de Pernambuco, Tiné, melhor pedaço de Tiné. Olha, hoje a cantora e compositora Suede Nunes se apresenta no projeto A Meia Luz com Suede Nunes, no Teatro Sesc Casa do Comércio, às 20h, tem Suede Nunes. Hoje, quinta-feira, dia 17. Uma ótima tarde, agora 2h25. Gilberto Gil, extra de Gil.

0: Oi.
1: Essa cantora portuguesa Sara Tavares, curtido de Sara e Berlock, Neila Kadir, bocadinho de Neila e Annelise Assunção, declaração de Annelise, Céu e Kiko Dinucci.
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Essa cantora Lued Luna, Gamboa de Lued, Yanni Gonzaga, Amanheceu de Yanni Gonzaga, e teve Aná, Bom Astral, de Sarah Houston e Aná.

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19: Para você, uma ótima tarde, agora 3:08, e a canção que a gente ouve agora mistura ritmos, influências da cultura afro-brasileira e a energia única de Baby do Brasil. Com Baby a gente ouve Viva o Malê de Malê, de Bebel Gomes e Charles Negrita.

Essa cantora Raquel Reis quer um chamego de Dominguinhos e Anastácia. Roça Saúde com La Pichanga. Tem que ter coragem de Nicamaro e Paulo Bala. E teve Aurinha do Coco. Boa noite, de Aurinha do Coco. 3h21, uma ótima tarde. Muito bom saber que você sintoniza, educadora. E a gente ouve Elza Soares com Wilson das Neves, Deixa Pra Lá, de Alberto Paes e Edson Menezes.

bacana e você também. Vamos bater um papo assim gostoso com alguém? Deixa que digam, que pense e que fale. Deixa isso pra lá, vem pra cá, o que que tem? Não estou fazendo nada, nem você também.

0: Iaia, de José Eduardo e Vitor Santana. Afoxé, Bombaxé, Lucy, de Almi, Odu, Ará. E Roger, 100% samba, de Roger Arlindo Cruz. 3h35.
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1: Muito bom saber que você sintoniza Educadora. Seja sempre muito bem-vindo, bem-vinda. Agora 3h39. Antônio Carlos e Jocafi, Simbarerê. Já tá dupla, Antônio Carlos e Jocafi.

educador, o encontro do rapper crioulo com o mulato Astaque Mario de Cristiano Dinucci. Com a família Tríplice, a gente ouviu o Som de Liberdade, composição de Ryuki MC e Denis Nubit. É uma das faixas do mais recente trabalho do grupo coletivo EP Toda Vida, que tem a promoção do selo Educadora Independente. Hoje, às 6:30 da noite, você acompanha esse novo lançamento da família Tríplice. Agora, 3:47, Sara Tavares, de Alma de Sara.

0: Essa cantora e compositora baiana Ângela Veloso, Estranhos, de Ângela Duarte Veloso e João Caetano. Vanessa Moreno, Zibandogue, de Vanessa Moreno. Obrigado por sua audiência. Eu sou o Moacir Mota e eu volto amanhã às 7:30 da manhã. Em instantes, a comunicação é de Dilma Rocha. A gente se encontra amanhã. Tchau, tchau.
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1: Muito bom saber que você continua aí ouvindo a Educadora. Muito obrigado pela sua companhia, tá? Um ótimo final de tarde para você. Tá tudo bem? Eu sou Ilmar Rocha, te convido para ficar comigo até às 7 da noite aqui na Educadora. Agora 4:06. Quem começa mais uma hora Sonosfera Educadora é Vanessa da Mata cantando com João Gomes. Música de Belchior, comentário a respeito de John.

na Sonosfera Educador, o encontro de Gal Costa com Rodrigo Amarante, Avarandado, de Caetano Veloso, Márcia Castro, A Paz na Infância, de Carlos Barral, e do Rio Grande do Norte, Juliana Linhares, com Olivia Moon, Nasci no Brasil, de Juliana Barbosa. 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

0: Sou Nosfera Educadora com Cláudia Manzo, Revolta de André Milagres e Cláudia, Evapora Canta Espiral de Raquel Roriz e Pablo José, Caetano Veloso de Caetano Odeio.
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0: Agradecendo sempre a sua companhia, você que está aí ouvindo, Educadora, 17 para as 5, Xane de Pilares, de Caetano Veloso. Alegria, alegria.

0: Na Sonosfera Educadora, Tulipa Ruiz de Tulipa, quando eu achar Andresa Santos com Josiara, eu vou, você vem, de Andresa Santos e Josiara, e ainda Zé Manuel com Dona Amélia do Samba de Véio, da ilha de Massangano, quem não tem canoa cai na água. Logo mais às 6:30 aqui na Educadora, tem o especial das 6. No programa de hoje, os músicos Ryuki MC Júnior MC, integrantes do grupo baiano Família Tríplice, vão apresentar o EP Toda Vida, trabalho promovido pelo selo Educador Independente 3 para as 5, o Neto, meu filho de o Neto.
1: Oh, meu filho!

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1: Bom saber que você continua aí ouvindo a Educadora. Muito obrigado pela sua companhia. Excelente final de tarde para você. 5:08. MC Tá com Mu 540, dia de O Pacheco e Paulo César Pinheiro, a Frequetê.

na Sonosfera Educadora, Bide, Zé Cabaleiro e Fernando Nunes, faltando um pedaço de Djavan. Africania, o Sain de Belda Bonita, Alessandra Leão, com Jorge do Peixe, Atirei, de Alessandra Leão. Logo mais às 20h, no Teatro Sesc Casa do Comércio, Suede Nunes vai se apresentar no projeto A Meia Luz, com Suede Nunes. 5h23, Otto de Sérgio Bittencourt, Naquela Mesa.

0: E Moçambique, para a Sonosfera Educadora Ansa Matusse, aprendeste aonde? De Matusse e Deltino Guerreiro, do Festival Educadora de 2019, Zinga, Panteras Negras e Aline Santana, e Negruvi Exu Aspartame de Negruvi.
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1: Agradecendo sempre a sua companhia, 5h44, e o SEC com Lué de Luna, Santas Almas Benditas, composição de Leci Brandão.

Na sonosfera educadora Tocha Desapega, de Juan Cardoso, Raoni Torres e Wallace Carvalho. Você ouviu também Pilota Essa Nave, canção autoral do grupo Família Tríplice, em parceria com a rapper Tulipa Negra, que também participa da faixa. Essa é uma das músicas do mais novo trabalho do coletivo de rap O EP Toda Vida, que é promovido pelo ser educador independente. Ryuki MC e Júnior MC, integrantes da família Tríplice, vão falar sobre o disco no especial às 6 de hoje, às 6:30 da noite. Faltam 5 para as 6, Cida Alves, de Marcelo Piancó e Tiago Lopes, Tectônica.

0: Essa foi Marina Sena na Sonosfera Educadora de Marina numa Ilha.
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38: Bom saber que você continua aí ouvindo a Educadora. Muito obrigado pela sua companhia. Ótima noite de quinta, 6 e 7. Tem Luxo da Aldeia na Sonosfera Educadora Carneiro, dia de Nardo e Augusto Pontes.

0: Quanto menos pessoas comerem peixe agora, pra mim, melhor.
1: Porque, porra, não tô enxergando a parada. Valeu, Mário. Atenção, Bruno falando. Tá precisando de uma grana aí. Tava querendo falar com alguém aí. Vê se alguém pode me dar um help aí de grana. Alô?

Essa foi a Yassi cantando na primeira manhã e canto de partida de Alceu Valença e a Yassi. Planet Rap, o Sagaz Homem Fumaça de Marcelo D2 e Seu Jorge e Lampirônicos, Pop Zen de Alexandre Leão e Manuca Almeida. Para você que ficou comigo até agora, muito obrigado pela sua companhia. Ótima noite de quinta para você. Daqui a pouquinho tem o especial das 6. E hoje, os músicos Hilke e Júnior MC, integrantes do grupo baiano Família Tríplice, vão apresentar o EP Toda Vida, trabalho promovido pelo selo Educadora Independente. Logo depois tem a Voz do Brasil, às 8, tem Luciana Lucena. E eu volto amanhã, 1 da tarde. Até amanhã.

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0: sério.
1: Fala galera, eu sou o Ryuki MC.
0: Eu sou o Juni MC.
1: Nós somos da Família Tríplice. Estamos aqui no especial das 6 para falar sobre o nosso EP
0: Toda a Vida,
1: lançado em março de 2026,
0: que tem a promoção do selo Educador FM Independente.
1: Família Tríplice é um projeto musical que nasceu da união de jovens no tempo de ensino médio, onde a gente buscou ali mudar a realidade do nosso bairro através da arte que a gente fazia, que é a cultura hip hop, né? Que é uma cultura que salvou as nossas vidas, salvou as vidas de muitos jovens periféricos. E através dessa cultura, a gente quis ali alcançar pessoas e proporcionar uma mudança de realidade para nossa comunidade. Então, através da música, através da arte, através da cultura hip hop, a gente conseguiu juntar com a música rap, que é o principal estilo musical da cultura hip hop, juntou outros elementos da cultura negra periférica, como por exemplo o pagodão, o arrocha. Então é uma sonoridade diferente que a gente entende, né, que são músicas periféricas também, assim como o reggae, como o samba, como a música afro, e resultou nesse projeto musical, né, que é o Família Trips. Bom, o conceito do álbum, ele foi baseado em uma estética visual e algumas coisas de sonoridade também dos anos 90, né? Que é um período em que a gente vem, né? Dessa época aí que marcou a nossa infância, a nossa juventude, principalmente nas periferias. A identidade visual do álbum, ela é baseada naqueles jogos de fliperama, mais precisamente o Street Fighter. Então a gente fez uma identidade visual baseada nos personagens, né? Sendo a gente mesmo, né? Esses heróis, esses lutadores que a gente brincava antes, mas hoje a gente se vê no lugar daqueles personagens, né? A gente traz a vida, a luta, né, com a cultura, com a arte, como se fosse uma luta, como se fosse um jogo. E o nome Toda a Vida é uma expressão popular para algo que é permanente, é algo que é para a vida toda, é algo que mesmo depois, que para muitos seria o fim, continua, né? Isso tem muito a ver com o legado, que é o que a gente quer deixar para a nossa juventude, para a nossa galera, para os nossos filhos. Então é algo bastante sobre legado.
0: Agora vocês ouvem Trajado de Fé. É uma música com produção de Dennis no beat, composição própria, Juni MC, Ryuki MC.

O álbum está recheado de participações especiais, não só na parte cantada, mas também na parte dos instrumentais, né? Nós temos músicos que nos acompanham desde o início da nossa trajetória, desde a nossa adolescência, né? Como Clécio Santana nas guitarras. Temos também a participação do ilustre André Merenda, que é um músico bastante conhecido na cena da música baiana, principalmente nos ritmos do pagodão. Temos a participação do Ninha, que é um dos precursores da timbalada, que é um cara que é muito respeitado na música baiana. A presença feminina está marcada pela Tulipa Negra, que é um MC com grande potencial, um MC que vem se destacando na cena da música baiana, além da Emily Tourinho, né, que é uma violinista que está fazendo a participação em todas as músicas, né? A gente colocou um elemento surpresa, né, que é os violinos nesse álbum. Temos o Tais MC, que é um artista muito promissor, e são todas as músicas produções próprias. A gente faz todo o processo até a distribuição desse material. Em todos os nossos álbuns, a gente busca trazer várias perspectivas do que a gente vive, né? Mas esse álbum em específico, ele tem algumas diferenças dos álbuns anteriores nossos, inclusive nas faixas instrumentais. A gente explorava muito pouco essa questão, então há pouco tempo a gente passou a ter mais os instrumentais presentes nos nossos trabalhos. Então, esse álbum, ele tem dois instrumentais muito bacanas, né? Que tem ali momentos específicos, né? E às vezes a gente precisa também dar essa relaxada, né? Curtir ali um groove, né? De uma guitarra, uma melodia bacana. Então tem esse diferencial, além dos elementos mais eletrônicos também, né? E agora vocês vão ouvir Bota Fé, que é a música da família Tríplice com a participação especial do Tais MC. É uma mistura do funk com elementos do afrobeat, com a mistura do hip hop, uma música que traz uma letra muito forte, uma mensagem, né, de fé, de positividade, de botar fé realmente nos seus objetivos. Fique agora com Bota Fé, da família Tríplice.

0: Vocês acabaram de ouvir agora Toda a Vida. Essa faixa faz parte e leva o nome do EP Toda a Vida da Família Tríplice. É uma música que tem a participação especial do guitarrista e produtor musical André Merenda, bastante conhecido na cena do pagodão da música baiana. E seguimos aqui no Especial das Seis. Eu sou Rio Kim MC.
1: Eu sou Juni MC.
0: E nós somos da Família Tríplice. Estamos aqui falando do nosso álbum Toda a Vida, que foi lançado agora em março de 2026.
1: Que tem a promoção do selo Educadora FM Independente.
0: O processo de produção do EP Toda a Vida é todo feito por nós mesmos, né? A gente costuma ter bastante a presença dos nossos em todos os processos criativos. Nós produzimos na sede do Maloca Cultural, que é o nosso projeto social. E lá também a gente ensina, né, a molecada a aprender a questão da produção musical, aprender as noções básicas de música, né? Então é algo que não é só um trabalho de gravação e de distribuição, a gente tem todo um trabalho social por trás disso. Então é algo que vocês estão ouvindo que não é só música, por trás disso tem muito amor, tem sentimento, tem vida, tem pessoas, tem aprendizado e tem resgate, né, da juventude. A gente costuma unir muito elemento orgânico, né, nas nossas músicas, embora o hip hop, a música rap, ela seja algo bastante eletrônico, né? A gente gosta de misturar, de brincar com coisas, de gravações. Se vocês perceberem algumas faixas, a gente coloca o som da praia, a gente coloca o som da natureza. Então é algo que faz parte da gente, né?
1: Agora vocês ouvem Som de Liberdade, com a produção musical de Denzel Beat, composição autoral de Juni MC e Rio Kim MC.

Então, a família tríplice, ela não tem uma cara específica, não tem um formato específico. A gente busca trabalhar a perspectiva de projeto musical. Ou seja, nós temos uma linha de frente fixa, né? Formada por mim, por Junior MC e pelo Denis no beat. Mas nós temos diversas outras frentes, como, por exemplo, a dança. Nós temos dançarinos, nós temos músicos que participam das apresentações, então cada show da Família Tríplice é uma surpresa, mas essas apresentações são de acordo com o que a gente está trabalhando naquele momento. Nós aqui permanecemos juntos até hoje e cada um tem um trabalho solo também, o Junior MC, o Denis no beat, eu, o pessoal da dança e tal. Então, o grupo, coincidentemente, ele sempre tem três pessoas na frente. Quando nasceu no tempo das escolas, foram alguns amigos que colaram comigo, né? O intuito era de formar uma crew, um coletivo ali do hip hop. E posteriormente a isso, o nome ele pegou, né? A questão da tríplice. A gente tem as vestimentas também que a gente produz, uma marca, né? Então, a tríplice, ela não é só a parte musical. Então, o Família Tríplice é a família desse selo que se chama Tríplice. E vocês vão ouvir agora Pilota Essa Nave, esse pagodão elétrico, pagotrap da Família Tríplice, com a participação da Tulipa Negra, uma música que traz aí a essência das vivências da rua, empoderamento, a questão da musicalidade periférica, misturando o pagodão baiano com a pegada do rap brasileiro. Então fique agora com o Pilota Essa Nave da Família Tríplice, com a participação da Tulipa Negra.

0: E vocês acabaram de ouvir Wakanda 2.0, essa música da família Tríplice com a participação do Ninha, ele mesmo, este embalada que todo mundo conhece, essa referência para a música preta baiana. A música é um axé eletrônico com alguns elementos do afrobeat. É isso aí, galera. Está terminando o especial das 6. Eu sou o Ryuki MC.
1: Eu sou o Juni MC.
0: Nós somos da Família Tríplice. Falamos aqui sobre o nosso álbum
1: Toda Vida,
0: que foi lançado em março de 2026.
1: E tem a promoção do selo Educador FM Independente.
0: Quem quiser conhecer mais do nosso trabalho, pode nos procurar nas redes sociais, @FamíliaTríplice no Instagram. Também todas as plataformas digitais de música, só colocar lá, Família Tríplice, que só tem a gente, beleza? Agradecemos a todos os ouvintes que nos acompanharam, que trocaram essa ideia conosco. Muito obrigado e até a próxima.
2: Ponto final neste especial das 6, que contou com a produção de Júlio Rodrigues. Siga a Educador FM nas redes sociais e fique por dentro das atrações do programa. Eu sou Leto Vieira, obrigado pela companhia e até a nossa próxima edição.

0: Está no ar a Voz do Brasil. As notícias do governo federal que movimentaram o país no dia de hoje.
1: Olá, boa noite.
2: Boa noite para você que nos acompanha em todo o país.
1: Quinta-feira, 17 de setembro de 2026.
2: Vamos ao destaque, aos destaques do dia.
1: Ação contra o comércio de celulares irregulares.
2: Operação Última Chamada tem como alvo cerca de 200 estabelecimentos comerciais em 15 estados. Luana Karen.
3: 50 inquéritos policiais foram instaurados. Também foram realizadas prisões em flagrante e 635 aparelhos celulares foram recuperados.
1: Semana Nacional de Trânsito traz como tema desacelere, seu bem maior é a vida.
2: E especialistas discutem como a ciência pode atuar a serviço da vida nas ruas brasileiras. Cleide Lopes.
4: O objetivo é transformar conhecimento científico em prevenção.
1: ECA Digital completa um ano.
2: Estatuto trouxe novas regras para que as plataformas digitais garantam a proteção de crianças e adolescentes na internet.
1: Os principais avanços são destacados em entrevistas por IAG Miola, diretor da Agência Nacional de Proteção de Dados.
5: Uma mensagem central dessa legislação para as plataformas digitais é que, a partir de agora, elas têm o dever de atuar preventivamente para evitar que danos e riscos para crianças e adolescentes sejam consumados.
2: Hoje, na apresentação da Voz do Brasil, eu, Mariana Jungmann e Nazi Brum.
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2: Uma operação em 15 estados para desarticular o comércio de celulares roubados.
1: Numa primeira fase, foram enviadas notificações a pessoas que compraram aparelhos com notificação de roubo no programa Celular Seguro.
2: Com base nessas informações, foi montada a Operação Última Chamada, com foco nos comerciantes que estavam vendendo esses aparelhos.
3: Pelo menos 200 estabelecimentos comerciais localizados em 15 estados foram alvo da segunda fase da Operação Última Chamada, voltada ao enfrentamento de irregularidades relacionadas à venda de aparelhos celulares. O ministro da Justiça e Segurança Pública, Wellington César Lima e Silva, destacou que a operação pretende quebrar a cadeia que envolve o roubo e o furto de celulares.
6: A única forma de combatermos o crime organizado, como outras modalidades de criminalidade comum, é exatamente através dessa atuação integrada de todos os órgãos.
3: Como resultado da ação desta quinta-feira, 50 inquéritos policiais foram instaurados. Também foram realizadas prisões em flagrante e 635 aparelhos celulares foram recuperados. Cerca de 280 policiais participaram diretamente da operação nos 15 estados. O secretário nacional da Receita Federal, Robson Barreirinhas, alertou que os consumidores devem consultar o e-mail do aparelho sempre que for comprar um aparelho celular por meio do site ou do aplicativo Celular Seguro. O e-mail é o número de identificação único e global, que funciona como o CPF de um telefone celular. Segundo Barreirinhas, essa consulta deve ser efetuada mesmo no caso da compra de celulares novos.
6: Esse cuidado tem que ser feito também na aquisição de celulares novos em lojas não tão conhecidas, porque em uma das ações aqui nós encontramos caixas de celular novo, caixa vazia. Para que serve isso? Muitas vezes para esquentar o celular roubado. Às vezes, mesmo com aparência de novo, é importante que o cidadão, quando não seja de uma loja conhecida, verifique o e-mail para ver se aquilo lá não é produto de roubo.
3: Já a recomendação para os cidadãos que tiveram o celular roubado é que indiquem os dados do aparelho na plataforma Celular Seguro. Na internet, o site Celular Seguro pode ser acessado pela conta gov.br. Já o aplicativo está disponível para baixar de graça nas lojas de aplicativo para celulares. Reportagem Luana Karen.
2: E as Forças Integradas de Combate ao Crime Organizado, as FICOS, divulgaram os resultados da Operação Força Integrada 4, de combate ao tráfico de drogas e de armas, à lavagem de dinheiro e a organizações criminosas violentas.
1: Foram cumpridos em 20 estados 173 mandados de busca e apreensão, além de 137 prisões.
2: Também foram apreendidos 18 veículos avaliados em R$1,5 milhão, além de 7 armas de fogo, 49 munições, 11 quilos de cocaína e 90 quilos de maconha. Os bens bloqueados somam 510 milhões de reais.
1: As FICOs estão presentes em todo o país, com 41 unidades que promovem o compartilhamento de informações de inteligência e atuação integrada.
2: Oportunidade para empresas privadas ou públicas que estão com pendências na Receita Federal.
1: Até o dia 10 de novembro, elas poderão ajustar os pagamentos de PIS, PASEP e COFINS sem a incidência de juros de ofício.
7: A regularização é destinada a empresas privadas, órgãos públicos e entidades sem fins lucrativos que pagam PIS, PASEP e COFINS. A iniciativa faz parte da ação de regularização de créditos da Receita Federal e busca o ajustamento espontâneo das obrigações tributárias. De acordo com a Receita, existem inconsistências que somam R$1,3 bilhão. Os avisos para regularização foram enviados pelos Correios e para a Caixa Postal do Contribuinte no portal ECAC, o Centro Virtual de Atendimento. Para fazer a regularização, não é preciso comparecer às unidades da Receita, nem enviar comprovação das retificações. O prazo para que esses contribuintes façam os pagamentos sem a incidência de juros de ofício vai até o dia 10 de novembro. Após essa data, a Receita Federal vai realizar novas verificações e os contribuintes que não efetuarem os pagamentos serão fiscalizados. Na última edição dessa ação, foram regularizados R$900 milhões. Thaísa Vitória para a Voz do Brasil.
2: Um ano, o Brasil dava um passo importante para garantir os direitos das crianças e adolescentes. Era sancionado o ECA Digital.
1: Inspirado no Estatuto da Criança e do Adolescente de 1990, que foi um marco para a proteção dos pequenos, o ECA Digital trata das obrigações das plataformas com a segurança deles, também no ambiente virtual.
2: Mais cedo, eu conversei com o diretor da Agência Nacional de Proteção de Dados e a Gemiola sobre os avanços desse novo marco legal e as mudanças que estão sendo implementadas para uma navegação mais saudável nas mídias digitais. Acompanhe. Diretor, bem-vindo à Voz do Brasil para a gente falar desse marco que é a criação do ECA Digital, né? O que que o senhor destaca como principais avanços trazidos por essa legislação ao longo desse período?
5: Tem uma mensagem central dessa legislação para as plataformas digitais, que é que a partir de agora elas têm um dever de atuar preventivamente para evitar que danos e riscos para crianças e adolescentes sejam consumados, para que eles aconteçam nas plataformas digitais. Então é um dever de agir de maneira preventiva e proativa. As plataformas têm que, desde a concepção do produto que oferecem para crianças e adolescentes, durante toda a operação desse produto, tem que tomar conta, né? Tem que tomar medidas para que esse produto seja muito seguro para crianças e adolescentes. Isso se concretiza em uma série de obrigações que essa legislação cria para as plataformas digitais no Brasil. Então, por exemplo, as plataformas com o ECA Digital passam a ter um dever de adotar medidas que evitem que crianças e adolescentes sejam expostas a conteúdos ou práticas que podem colocar em risco a sua integridade física, como práticas conhecidas de incentivo ao suicídio ou automutilação. É uma outra obrigação muito concreta que o ECA Digital traz é o dever das plataformas digitais de prevenirem que o uso da plataforma ou do serviço digital seja compulsivo, excessivo por crianças e adolescentes. Então há um dever aqui de mudar, né, incentivos que as plataformas às vezes fazem para um uso para as crianças e adolescentes ficarem conectadas excessivamente, né, de maneira, ou seja, são medidas para evitar o vício nas plataformas digitais. Um outro exemplo são obrigações das plataformas garantirem que crianças e adolescentes tenham contato apenas com conteúdos que sejam adequados à sua idade. E para mencionar um último exemplo aqui de uma obrigação das plataformas digitais criadas pelo ECA Digital, está a obrigação de que as plataformas ofereçam mecanismos de supervisão parental. O que que significa isso? Ferramentas para que os pais, as mães, os responsáveis por crianças e adolescentes consigam acompanhar o uso das redes sociais e das plataformas em geral por crianças e adolescentes e fazer escolhas para que esse uso seja o mais seguro para essa criança e para esse adolescente. Então, por exemplo, limitar, né, ferramentas que permitam ao pai ou à mãe limitar o contato da criança ou do adolescente com estranhos, ferramentas que permitam limitar o tempo de uso e assim por diante.
2: Grande parte dessas obrigações está ancorada na questão da aferição da idade, né? Para que essas políticas sejam implementadas, é preciso fazer a aferição da idade. E está correndo o prazo para as plataformas se adequarem a isso. O que elas precisam fazer até o início do ano que vem?
5: Para cumprir uma obrigação que eu mencionei aqui, de garantir que crianças e adolescentes tenham contatos com conteúdos que são adequados à sua idade, a plataforma precisa saber se o usuário é ou não uma criança ou um adolescente. Então precisa aferir a idade deste usuário. E o ECA Digital dá uma mensagem muito clara, principalmente para aqueles conteúdos, produtos e serviços que são considerados proibidos para crianças e adolescentes do ponto de vista da lei brasileira. Então, o álcool, o tabaco, as bets, né, os serviços de aposta, os conteúdos pornográficos, isso é considerado pela lei brasileira proibido para menores de 18 anos. Então, o que o ECA Digital, nesse caso, faz é proibir aquela autodeclaração. Então, o ECA Digital diz, ó, não funciona mais simplesmente ter aquela mensagenzinha de dizer eu tenho mais de 18 anos e poder acessar. Tem que ter um mecanismo que funcione de maneira adequada e efetiva. O que a NPD fez quando o ECA Digital entrou em vigor em março desse ano foi estabelecer um cronograma para que as plataformas consigam se adequar a essa obrigação, porque ela é uma obrigação também tecnicamente complexa, né? Então, a NPD, já em março desse ano, publicou uma série de orientações para as empresas, dizendo, ó, o que a gente espera desses mecanismos que vão ser adotados, que vocês devem adotar para aferir idade, é que eles tenham algumas características, que eles sejam confiáveis, como diz a lei brasileira. O que significa isso? Eles têm que ter acurácia, ou seja, eles têm que acertar a idade do usuário, né? Então, eles têm que ter alguma confiabilidade de que eles vão analisar de maneira adequada qual é a idade daquele usuário. Outra característica que a NPD diz que é importante é eles têm que ter robustez. O que significa isso? Não pode ser fácil fraudar esse mecanismo, senão ele não vai ser efetivo. Então, a gente viu alguns, sair na imprensa, antes mesmo do ECA Digital entrar em vigor, exemplos de crianças ou adolescentes que simplesmente, por exemplo, no mecanismo de aferição de idade que faz o reconhecimento facial, pintam uma barba para se passar por uma pessoa adulta. Se o mecanismo de aferição de idade não consegue identificar que isso é uma fraude, esse é um mecanismo que ele não é confiável. E tem que ser mecanismo também, outra característica importante, que respeitem a privacidade, que protejam os dados dos usuários. Então a NPD começou orientando as plataformas sobre de que maneira elas devem adotar esses mecanismos. E o que a gente está fazendo desde março agora é detalhar esses requisitos técnicos para que as plataformas saibam exatamente o que que a NPD, que é o órgão regulador responsável por fiscalizar essa obrigação, espera das plataformas, e a NPD também já começou a fiscalizar. Então a gente já começou uma fiscalização, que a gente chama de monitoramento, que é para saber em que medida as empresas estão se adequando a essas obrigações. Quando o detalhamento técnico do que a NPD espera em relação a essa obrigação de aferição de idade estiver pronto, e a gente espera que isso aconteça nas próximas semanas, a NPD vai entrar numa nova fase, que é uma fase de fiscalização, aí eu diria a todo vapor. Que daí todo mundo sabe o que se espera, todas as plataformas sabem o que se espera dos mecanismos de aferição de idade, e aí a NPD vai começar a cobrar integralmente o cumprimento dessa obrigação. A gente já está monitorando, ou seja, já estamos acompanhando quem está adotando e estamos em diálogo com quem ainda não adotou e tem que adotar esse mecanismo de verificação de idade para entender como é que essas empresas estão planejando cumprir a lei, já que conforme o cronograma que a NPD divulgou, a partir de janeiro do ano que vem haverá uma cobrança muito intensa de que esses mecanismos estejam plenamente em funcionamento no nosso país.
2: E tem um outro prazo vencendo hoje também, que é o dos relatórios de transparência que eles têm que apresentar, né? Quais são as informações que tem que estar nesses relatórios?
5: Perfeito. Esses relatórios de transparência são algo também muito importante, uma obrigação nova que o ECA Digital trouxe para as plataformas. E é uma obrigação muito relevante, eu diria, porque é a maneira pela qual o ECA Digital obriga as empresas a prestarem contas de como é que elas estão atuando para cumprir todas essas obrigações do ECA Digital. E hoje, como você muito bem ressalta, é o prazo que a NPD determinou para as empresas fazerem a publicação, pela primeira vez no Brasil, desse relatório de transparência. Quem é que tem que publicar esse relatório de transparência de acordo com a lei? Todas as empresas ou plataformas que tenham pelo menos 1 milhão de usuários, que sejam crianças e adolescentes. E tem a obrigação de publicar um relatório de transparência nos seus próprios sites, em português, para que todos os usuários no Brasil consigam compreender, contendo informações como quais são os canais de denúncia disponíveis dentro dessa plataforma para receber denúncias e como é que essa plataforma processa eventuais denúncias, né, de violações que estejam acontecendo dentro da plataforma. Outra informação que precisa conter esse relatório de transparência. As empresas vão ter que mostrar dados sobre quantas denúncias recebem, como é que processam, né, essas denúncias, como é que moderam conteúdos, como é que fazem a moderação de contas, né, se decidem, por exemplo, bloquear determinados usuários por desrespeito às regras da plataforma ou às regras do ecodigital, como é que isso funciona. E um terceiro conjunto de informações também muito importante que deve constar nesse relatório de transparência diz respeito à avaliação de impacto das plataformas sobre os seus próprios serviços, ou seja, as plataformas vão ter que publicar ou publicizar quais são os principais riscos que identificam nos seus produtos e serviços para crianças e adolescentes. Então, é um conjunto de informações muito importante para que a sociedade brasileira como um todo consiga acompanhar de que maneira as plataformas estão se adequando e cumprindo essas obrigações criadas pelo ECA Digital no Brasil.
2: Muito bem, nós conversamos com o IAG Miola, diretor da Agência Nacional de Proteção de Dados. Muito obrigada, diretor, pela sua entrevista à Voz do Brasil.
5: Obrigado.
1: Empresas de transporte que pagarem abaixo do peso mínimo do frete agora correm o risco de serem punidas.
2: A Agência Nacional de Transportes Terrestres, a ANTT, vai suspender o registro das transportadoras que descumprirem de forma recorrente o valor do frete.
8: A Agência Nacional de Transportes Terrestres, a ANTT, iniciou os procedimentos para suspender cautelarmente empresas que descumprem de forma reiterada o piso mínimo do frete rodoviário. A suspensão do Registro Nacional de Transportadores Rodoviários de Cargas, o RNTRC, vai ser publicada no Diário Oficial da União e terá efeito 72 horas depois. O prazo pode variar de 5 a 30 dias para empresas que acumularem mais de 4 autuações em datas diferentes, no período de 6 meses, quando houver risco de continuidade das irregularidades. A fiscalização foi reforçada por novas regras que ampliaram o controle das operações de transporte. A repetição das infrações também pode levar ao cancelamento do RNTRC por até 2 anos e a multa de até R$1 milhão. As medidas não se aplicam ao transportador autônomo de cargas que atua exclusivamente como contratado. Claudimário Carvalho, para a Voz do Brasil.
2: A Semana Nacional de Trânsito começa amanhã, 18 de setembro.
1: O tema é Desacelere, seu bem maior é a vida.
2: Este ano foi feito um debate de como colocar a ciência a serviço da vida no trânsito.
1: O objetivo é traçar novas estratégias para diminuir os acidentes de trânsito no país.
9: Os acidentes de trânsito causam cerca de 1.200.000 mortes por ano no mundo, segundo a Organização Mundial da Saúde. E o Brasil ocupa o segundo lugar no número de óbitos por esses sinistros. Durante a abertura da Semana Nacional de Trânsito, especialistas em trânsito e segurança viária nacionais e internacionais discutiram pela primeira vez como colocar a ciência a serviço da vida no trânsito. Os técnicos vão usar como ponto de partida dados do Centro Nacional de Estudos de Sinistros de Trânsito na investigação preventiva de acidentes graves. Criado em maio, o Sinest é inspirado no modelo do CENIPA, que investiga acidentes aeronáuticos. Para o ministro dos Transportes, Jorge Santoro, o objetivo é transformar conhecimento científico em prevenção.
10: O CENIPA é referência não só no Brasil, mas no mundo inteiro, e a gente foi beber dessa experiência para a gente poder avançar num novo ciclo de estudos em que a gente consiga produzir materiais fundamentais para a gente avaliar o que precisa ser feito para a gente poder ter uma agenda de correção. O trabalho nosso aqui é identificar as causas, buscar novos caminhos para resolver esses problemas e para a gente evitar novos acidentes.
9: A ideia é abrir um espaço de diálogo, cooperação e construção conjunta para aproximar experiências internacionais da realidade brasileira. Para o secretário nacional de trânsito, Adroaldo Catão, com o Centro Nacional de Estudos de Sinistros de Trânsito, o Brasil inaugura um novo modelo de gestão de trânsito.
11: O debate tem que se dar sobre os dados e até que ponto aqueles dados podem ou não levar a iniciativas A, B, C e analisar as consequências, analisar os resultados. Isso é muito importante.
9: A Semana Nacional de Trânsito 2026 vai de 18 a 25 de setembro, período em que o país amplia a mobilização e a reflexão sobre a segurança viária e sobre a responsabilidade responsabilidade que cada um tem na construção de um trânsito mais seguro. O tema das ações de 2026 é Desacelere. Seu bem maior é a vida. Reportagem Cleide Lopes.
2: Bom, como nós ouvimos aí na matéria da Cleide Lopes, o conhecimento científico pode contribuir em diversas áreas da nossa vida. É disso que a gente trata no quadro Ciência na Prática.
1: E hoje o assunto é sobre um inseto fundamental para o equilíbrio da natureza, a abelha.
2: Você sabia que existem milhares de espécies além daquela tradicional que produz mel e tem ferrão?
1: Uma pesquisa da Universidade de São Paulo se dedica a decifrar a evolução desse animal importante para a produção de frutos e reprodução de plantas.
12: Ciência na Prática.
13: Muito além dos zumbidos nos jardins, as abelhas guardam uma diversidade surpreendente de espécies nativas.
14: Eu sou Eduardo Almeida, sou biólogo, professor do Departamento de Biologia da Universidade de São Paulo. A pesquisa que nós desenvolvemos se baseia principalmente no entendimento da diversidade de abelhas. A pesquisa, ela teve, né, para diferentes grupos de abelhas que nós pesquisamos, e eu vou dar uma ênfase às abelhas como um todo e às abelhas sem ferrão. Eu acho que nos últimos 30, 40 anos, nós pudemos entender a evolução das abelhas de uma forma como não havia um precedente anteriormente. Mais recentemente, nós tivemos avanços muito importantes da genética e até mesmo de comparações entre genomas de grupos de abelhas. Isso abriu uma janela para a compreensão das diferenças e das similaridades, que foi muito importante para o entendimento da evolução dos seres vivos.
13: Ao cruzarem dados de DNA com a anatomia detalhada dos insetos, cientistas da USP mapearam como as abelhas se transformaram ao longo de milhões de anos, um conhecimento crucial para proteger espécies e garantir a polinização nas lavouras.
14: As abelhas são conhecidas da toda a população, mas normalmente não se entende a quantidade de espécies que existem, as diferenças entre elas. Então foram duas pesquisas similares

0: organismos, com plantas e com outros organismos ao longo do tempo evolutivo.
1: Acompanhe a pesquisa na página da Universidade de São Paulo. E esse foi o Ciência na Prática, com produção de Warby Kalil e edição de Edinaldo Júnior. E nosso encontro com o saber científico volta na próxima semana. Até lá.
2: A produção agrícola brasileira alcançou mais de 920 bilhões de reais.
3: Os destaques foram para as culturas de soja e milho.
4: 927 bilhões e 200 milhões de reais. Esse foi o valor alcançado pela produção agrícola brasileira em 2025, segundo dados divulgados nesta quinta-feira pelo Instituto Brasileiro de Geografia e Estatística, o IBGE. O valor é 18,4% maior do que havia sido registrado em 2024. O avanço na produção brasileira foi impulsionado por culturas como a soja e o milho, que juntas responderam por quase 90% da produção de grãos do Brasil. Henrique Noronha, analista da pesquisa do IBGE, explica os fatores que influenciaram no resultado.
5: Questões climáticas propiciaram uma melhor condição na condução das culturas nas principais regiões produtoras. Como as condições climáticas foram favoráveis, teve aumento de produtividade na maioria das lavouras, com exceção de algumas regiões no Rio Grande do Sul e o Oeste Paranaense e áreas do Nordeste que sofreram com a seca.
4: O Centro-Oeste superou o Sudeste e assumiu o primeiro lugar no ranking de valor da produção agrícola, com alta de quase 32%, totalizando 288 bilhões de reais. Somente o estado do Mato Grosso foi responsável por quase 18% de toda a produção nacional. Em todo o país, a área colhida foi de mais de 100 milhões de hectares, aumento de 4,2% em relação a 2024. Reportagem Gabriela Noronha.
2: Essas foram as notícias do governo federal.
3: Uma realização da Secretaria de Comunicação Social da Presidência da República.
2: Com produção da empresa Brasil de Comunicação.
3: Fique agora com as notícias do Poder Judiciário e do Congresso Nacional. Uma boa noite.
2: Boa noite e até amanhã.
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8: STF suspende decisão que determinava a execução de emendas parlamentares de 2025 em Teresina, Piauí.
9: Para o STJ, criptomoedas podem ser usadas para pagar obrigações contratuais e variação de valor não é justificativa para invalidar negócio.
8: Acordo de 193 milhões de reais beneficia quase 800 trabalhadores na Bahia.
9: Boa noite, eu sou o Arthur Filho.
3: E eu sou Walter Lima.
9: O Supremo Tribunal Federal suspendeu a decisão que determinava a execução de emendas parlamentares de 2025 em Teresina, no Piauí.
8: A decisão foi do presidente do STF, ministro Edson Fachin, que analisou um pedido de suspensão contra decisão do Tribunal de Justiça do Piauí, que havia atendido à solicitação de um vereador de Teresina para determinar o pagamento das emendas. Carolina Chaves.
10: No Supremo, a suspensão foi pedida pelo município de Teresina, que argumentou o risco de grave lesão à economia pública. O município alegou que o cumprimento da ordem exigiria anular despesas já programadas, podendo comprometer serviços nas áreas de saúde, educação e infraestrutura. Ao acolher o pedido do município, o ministro Edson Fachin verificou que as 9 emendas somam valores que não foram empenhados no ano passado, nem inscritos em restos a pagar. Por isso, a execução causaria uma mudança no orçamento deste ano. O presidente do Supremo ressaltou que, embora as emendas parlamentares individuais sejam de execução obrigatória, a implementação precisa seguir as normas legais de planejamento e execução das despesas.
9: É válida a cláusula de contrato que prevê o uso de criptomoedas na compra de bens entre particulares.
8: Para o STJ, o negócio é válido mesmo que esses aditivos digitais não sejam considerados moeda de curso obrigatório no Brasil como o real. Fátima Uchoa.
11: A vendedora de um carro e de um imóvel ajuizou ação de rescisão contratual e nulidade de cláusulas contratuais que previa uma transferência de um tipo de criptomoeda como parte do pagamento.

0: O Tribunal de Justiça de Santa Catarina determinou a rescisão do contrato de compra e venda do imóvel, mas manteve a validade quanto ao do veículo. No STJ, a relatora ministra Nancy Andrighi apontou que a lei assegurou que esses ativos digitais possuem valor e podem ser usados em pagamentos ou investimentos. E por sofrer variações no poder de compra, as partes devem avaliar os riscos antes de aceitar a criptomoeda como forma de pagamento.
1: Aplicativo e-Título passa a enviar alertas com orientações para as eleições 2026.
2: As notificações reforçam informações sobre serviços da Justiça Eleitoral. Rimac Souto.
3: O Tribunal Superior Eleitoral iniciou o envio das notificações oficiais pelo aplicativo e-Título. Os alertas orientam eleitoras e eleitores com informações dos serviços eleitorais, consulta aos locais de votação e contribui para o enfrentamento da desinformação. O aplicativo substitui o título eleitoral de papel para quem tem a biometria cadastrada e fotografia no aplicativo e pode ser utilizado como documento de identificação no momento da votação. O e-título está disponível gratuitamente nas lojas oficiais de aplicativos para Android e iOS. É importante manter o aplicativo atualizado e ficar atento aos comunicados oficiais emitidos pelo TSE ao longo do período eleitoral.
1: Acordo de 193 milhões de reais beneficia quase 800 trabalhadores na Bahia.
2: A ação faz parte da Semana Nacional da Execução Trabalhista, mutirão promovido para acelerar o pagamento de dívidas judiciais trabalhistas. Larissa Batista.
4: 761 trabalhadores fecharam por meio do Sindipetro um acordo de 193 milhões de reais com a Petrobras. A negociação foi feita pela Justiça do Trabalho, na Bahia. E eles são apenas algumas das milhares de pessoas beneficiadas pelo mutirão da Justiça do Trabalho em todo o país. Já foram arrecadados mais de 3 bilhões de reais em cerca de 56 mil audiências realizadas nesta edição da Semana Nacional da Execução Trabalhista.
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1: A você, uma boa noite.
2: E até amanhã.
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1: Eu sou Humberto Pinheiro e estes são os destaques de hoje do Jornal do Senado, que começa agora. Lei do Redata cria incentivos fiscais para a instalação de data centers no Brasil. Novas regras da ANAC prevêem multa e suspensão para passageiros indisciplinados. Senado vai analisar marco legal para reduzir riscos e atividades com agentes biológicos. Boa noite. A Presidência da República sancionou a Lei do Redata, que cria incentivos fiscais para instalação e ampliação de centros de processamento de dados, os data centers. A medida busca estimular investimentos no setor e fortalecer a infraestrutura digital do país. Em contrapartida aos benefícios fiscais, as empresas terão de cumprir regras e metas previstas na legislação. A nova lei também estabelece punições para os casos de descumprimento das exigências e dos compromissos assumidos pelos beneficiários. Repórter Douglas Castilho.
2: Com as novas regras, o Estado brasileiro abrirá mão já esse ano de arrecadar o equivalente a 5,2 bilhões de reais em troca de incentivar um setor considerado estratégico pelos parlamentares. As isenções de impostos serão concedidas na compra de produtos de tecnologia da informação e comunicação, além de componentes eletrônicos a serem utilizados nas novas infraestruturas. A líder do governo no Senado Federal, senadora Tereza Leitão, do PT de Pernambuco, manifestou otimismo com o texto.
3: O Brasil deve ser potência da economia digital, conciliando soberania tecnológica, desenvolvimento, sustentabilidade e segurança pública.
2: Durante a audiência pública no Senado, especialistas apresentaram preocupações com a sustentabilidade ambiental e social dos empreendimentos. Por isso, a lei traz mecanismos de contrapartida para que a empresa participe do Redata, como firmar o compromisso com energia limpa e eficiência hídrica. Caso os requisitos não sejam cumpridos, a empresa deverá pagar todos os tributos isentos com juros, além de multa de mora.
1: E as novas regras da ANAC para passageiros indisciplinados já estão em vigor. A resolução classifica as condutas de acordo com a gravidade e prevê punições que vão de orientações a multas de até R$ 17.500. Em casos mais graves, o passageiro pode ter o direito de voar suspenso por até 12 meses. Entre as condutas consideradas gravíssimas estão agressões físicas contra tripulantes, atentados contra a dignidade sexual e tentativas de acesso não autorizado à cabine de comando. A reportagem é de Luísa Melo.
4: As novas regras da Agência Nacional de Aviação Civil, a ANAC, para passageiros indisciplinados, começam a valer a partir desta semana. Os casos de má conduta devem ser classificados de acordo com a gravidade e as punições variam de instruções ao passageiro a multa de R$ 17,5 mil e suspensão temporária do direito de voar por até 12 meses, para casos considerados como graves e gravíssimos. Entre os comportamentos julgados como gravíssimos, estão incluídos violência física contra membro da tripulação e atentado contra a dignidade sexual de tripulante ou passageiro. Ricardo Mota, especialista em direito do consumidor, aponta que um dos maiores desafios das novas normas é a aplicação prática.
5: A régua ficou mais clara no papel. A régua real só vai aparecer quando os primeiros casos concretos forem discutidos, seja na justiça, seja nos canais de defesa do consumidor.
4: As regras são válidas para voos domésticos, incluindo trechos nacionais conectados a voos internacionais.
1: Para reduzir riscos de atividades com vírus, bactérias, toxinas e outros agentes biológicos, o senador astronauta Marcos Pontes, do PL de São Paulo, apresentou um projeto de lei que cria um marco legal da biossegurança e bioproteção. O texto apresenta diretrizes de produção, armazenamento, transporte e descarte de materiais biológicos para instituições que vão desde universidades e laboratórios de diagnóstico médico até grandes centros de pesquisa pesquisa tecnológica sem engessar a liberdade científica. Repórter Márcio Maturana.
6: O avanço acelerado da biotecnologia traz oportunidades, mas também traz preocupação sobre segurança. Por isso, o senador astronauta Marcos Pontes, do PL de São Paulo, apresentou um projeto de lei que cria o marco legal da biossegurança e bioproteção, com regras claras para qualquer atividade que envolva agentes biológicos, como vírus, bactérias, toxinas ou materiais genéticos. São diretrizes de produção, armazenamento, transporte e descarte que deverão ser seguidas por instituições que vão desde universidades e laboratórios de diagnóstico médico até grandes centros de pesquisa tecnológica, sem engessar a liberdade científica. O texto aguarda a definição das comissões por onde deverá ser discutido e votado. As medidas de biossegurança são ações práticas para evitar que um vírus, bactéria ou toxina escape por acidente ou contamine profissionais e o meio ambiente. Já as medidas de bioproteção são controles para impedir ações como roubo, sabotagem e uso indevido de informações. O projeto prevê também a criação de uma coordenação nacional permanente e um sistema integrado de informações para proteger dados de segurança nacional. Sobre tecnologia biológica com inteligência artificial e outras semelhantes, o projeto cria a categoria de pesquisa de uso duplo de preocupação. São considerados estudos com fins legítimos, mas que podem ser usados para causar dano. Neste caso, precisa passar por avaliação e supervisão adicionais. Na justificativa do projeto, o senador informa que, apesar de o Brasil já ter legislações importantes nessa área, existem lacunas que podem ser preenchidas de forma moderna, integrada e acessível.
7: Eleições 2026.
1: Neste ano, o eleitor irá votar em dois senadores. Mas atenção, são dois senadores diferentes. Um voto para cada candidato ou candidata. Primeiro, o eleitor escolherá um candidato e confirmará a escolha. Em seguida, registrará o outro voto. Se o eleitor repetir o mesmo número nas duas oportunidades, apenas o primeiro voto será considerado válido. O segundo será anulado automaticamente pela urna eletrônica. Também importante lembrar que na votação para senador não é possível votar na legenda, ou seja, o eleitor não poderá digitar apenas o número do partido. Caso isso aconteça, o voto para senador será considerado nulo. No dia da eleição, é permitido levar os números dos candidatos anotados no papel. O primeiro turno da eleição ocorre no dia 4 de outubro e, para ajudar o cidadão a se informar melhor, o Senado Federal criou uma página especial para a cobertura das eleições. O site pode ser acessado por meio do endereço senado.leg.br/eleições. Foi sancionada a lei que cria a Política Nacional de Minerais Críticos Estratégicos. A medida busca estimular a pesquisa, a extração, o beneficiamento e a transformação desses materiais no Brasil, com incentivos de até 7 bilhões de reais para projetos do setor. Os minerais críticos e estratégicos são utilizados em tecnologias como carros elétricos, painéis solares, smartphones e equipamentos de alta tecnologia. Mais informações com o repórter Rodrigo Rezende.
8: Após a aprovação pelo Senado Federal, foi sancionada a lei que cria a Política Nacional de Minerais Críticos e Estratégicos. A nova legislação determina o foco no processamento destes minerais, também conhecidos como terras raras, no território nacional. A senadora Tereza Leitão, do PT de Pernambuco, afirma que a lei traz ainda responsabilidade ambiental.
3: Ele cria o certificado mineral de baixo carbono e o cadastro nacional de projetos de minerais críticos e estratégicos. Nós não vamos produzir só para exportar. Nós vamos produzir também para nossa utilização.
8: Estão previstos até 7 bilhões de reais em incentivos do Estado para projetos envolvendo os minerais. O senador astronauta Marcos Pontes, do PL de São Paulo, destaca que a medida pode transformar o futuro do país.
9: Nós temos condição de enriquecer terras raras aqui no Brasil, que são utilizadas por uma série de aplicações estratégicas para o país. Nós temos o material. sabemos os cientistas.
8: As terras raras são um grupo de 17 elementos químicos utilizados na fabricação de diversos tipos de eletrônicos, ímãs para turbinas de energia eólica e em equipamentos da indústria da defesa.
1: Com trabalhos técnicos de Eliseu Caires, o Jornal do Senado fica por aqui. Acompanhe agora as notícias da Câmara dos Deputados. Boa noite e até amanhã.
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10: Projeto prevê incentivo à compra de livros com a criação do Pix da Leitura.
11: Avança a regulamentação da divulgação de imagens de crianças na internet.
10: Câmara define regra para nomear doença transmissível e evitar preconceito.
11: Boa noite. Os deputados aprovaram uma proposta que estabelece regras sobre a nomenclatura de doenças transmissíveis com o objetivo de evitar discriminações. A repórter Paula Bittar tem mais detalhes sobre a proposta.
12: A Comissão de Constituição e Justiça da Câmara aprovou um projeto que define regras para a nomenclatura de doenças transmissíveis no Brasil. O objetivo é evitar nomes que causem estigma ou preconceito contra países, etnias, pessoas ou animais e adequar a legislação brasileira às recomendações da Organização Mundial da Saúde. O texto aprovado determina que os nomes das doenças devem ser curtos, fáceis de pronunciar e baseados em características clínicas epidemiológicas ou no agente patogênico. Ficam proibidos termos que provoquem medo ou que tragam referências geográficas, nomes de pessoas, grupos étnicos, ocupações ou outros organismos que não o próprio patógeno. Segundo o autor da proposta, deputado Sérgio Souza, do MDB do Paraná, a mudança na legislação é urgente para evitar desinformação e violência. Ele citou como exemplo os ataques contra macacos ocorridos após a associação equivocada desses animais com o vírus monkeypox ou varíola dos macacos. A proposta que define regras para a nomenclatura de doenças transmissíveis no Brasil segue agora para análise do Senado. Da Rádio Câmara de Brasília, Paula Bittar.
7: Saúde.
10: Projeto de Zé Silva do União de Minas Gerais garante a aplicação domiciliar pelo SUS de vacinas e imunobiológicos previstos no Programa Nacional de Imunizações para pessoas com transtorno do espectro autista. Ele argumenta que o objetivo é reduzir o impacto dos deslocamentos.
13: O autismo, ele não é uma doença, ele é uma condição de vida e essa condição de vida é preciso o mundo adaptar. Então, para que deslocar essa pessoa para a unidade de saúde, para a unidade básica de saúde? Por isso, é um projeto que parece muito simples, mas ele tem um alto impacto na vida das famílias e das pessoas autistas.
11: De acordo com Zé Silva, a proposta não gera impacto financeiro para o Estado, porque utiliza a estrutura já existente das equipes de saúde da família. Ele acrescenta que a iniciativa faz parte de um conjunto de ações voltadas à inclusão.
10: A Câmara analisa projeto que institui o Programa Nacional de Atenção Integral à obesidade no SUS. A proposta de Fausto Pinato, do União de São Paulo, estabelece uma linha de cuidado prioritária para pessoas com obesidade de alto grau e comorbidades com atendimento nas unidades básicas de saúde.
11: Segundo Fausto Pinato, o tratamento deve combinar acompanhamento médico, nutricional, psicológico e atividade física. Ele reforça que o projeto prevê ainda o acesso a medicamentos já incorporados ao SUS com aplicação supervisionada nos postos de saúde.
10: Pinheirinho, do PP de Minas Gerais, apresentou projeto que garante o fornecimento gratuito e contínuo nas unidades básicas de saúde de medicamentos que combinam corticoide inalatório e broncodilatador para tratar a asma pelo SUS. Segundo o texto, a entrega será feita mediante receita médica e cadastro do paciente.
11: De acordo com Pinheirinho, esses remédios já são aprovados pelo SUS, mas hoje ficam concentrados em farmácias especializadas, o que dificulta dificulta o acesso. Para ele, descentralizar a distribuição ajuda a prevenir crises graves, evita internações e reduz mortes causadas pela asma.
10: É de autoria de Eduardo da Fonte, do PP de Pernambuco, projeto que obriga maternidades a orientar pais ou responsáveis sobre os cuidados essenciais com o recém-nascido antes da alta hospitalar. Ele aponta que a matéria prevê capacitação prática para prevenir acidentes como engasgos.
11: Eduardo da Fonte explica que o treinamento poderá incluir demonstração com simuladores anatômicos, além de orientações sobre alimentação, higiene e sono seguro. O deputado ressalta que a preparação dos cuidadores pode reduzir mortes evitáveis durante a primeira infância.
10: Gervásio Maia, do PCdoB da Paraíba, apoia a criação da Frente Parlamentar em Defesa da Política Nacional de Plantas Medicinais e Fitoterápicos. O deputado integra o grupo que assinou o pedido de registro do colegiado na Câmara em março deste ano.
11: Gervásio Maia ressalta que a medida também beneficia a agricultura familiar por incentivar o cultivo orgânico de plantas medicinais. Para ele, a iniciativa valoriza o conhecimento popular e a biodiversidade brasileira como instrumentos de saúde pública e soberania nacional.
7: Direitos humanos.
10: Os deputados estão discutindo um projeto que estabelece regras para a divulgação de imagens de crianças na internet. O texto já foi aprovado na Comissão de Comunicação, como informa a repórter Maria Neves.
14: A Comissão de Comunicação da Câmara dos Deputados aprovou o projeto que visa limitar a exposição de crianças e adolescentes na internet. A proposta obriga os sites a remover imagens, vídeos e dados pessoais que possam violar a privacidade, a dignidade ou o desenvolvimento de crianças e adolescentes. A medida vale mesmo quando o material for publicado ou autorizado por pais ou responsáveis. Ainda de acordo com o texto apresentado pela deputada Rogéria Santos, do Republicanos da Bahia, os provedores de internet também deverão promover a desindexação das páginas com material impróprio de crianças e adolescentes. O objetivo é evitar que o material seja republicado com alterações ou continue a aparecer em mecanismos de busca. O projeto estabelece ainda que, quando a publicação puder afetar direitos da personalidade, a criança ou o adolescente deverá ser ouvido, de acordo com a sua idade e com o grau de maturidade. O relator na Comissão de Comunicação, deputado Jadiel Alencar, do Republicanos do Piauí, ressalta que o objetivo não é restringir os direitos dos pais, mas proteger menores de 18 anos de abusos.
15: A proposta não proíbe a publicação familiar ordinária. O objetivo é prevenir abusos e assegurar que a autoridade parental seja exercida de acordo com o melhor interesse, a dignidade, a privacidade, a segurança e a autonomia progressiva da criança e do adolescente. Nesse sentido, o enunciado recentemente aprovado na 10ª Jornada de Direito Civil reforça a necessidade de considerar o melhor interesse e a participação da criança conforme sua maturidade.
14: Quanto à exploração da imagem de crianças e adolescentes com finalidade de lucro, o texto determina que os responsáveis deverão adotar medidas reforçadas de proteção dos direitos da personalidade. Isso vale mesmo quando não houver remuneração direta, monetização pela plataforma ou pagamento em dinheiro. O projeto também estabelece que a divulgação de imagem, voz ou dados pessoais de crianças e adolescentes poderá gerar indenização por dano moral, ainda que não seja comprovado prejuízo. A reparação será devida quando a publicação ocorrer sem autorização exigida pela legislação ou provocar exposição indevida, abusiva, vexatória, discriminatória, degradante, exploratória ou incompatível com o melhor interesse da criança ou do adolescente. A mera autorização dos pais ou responsáveis não dispensa a responsabilidade das plataformas quando houver dano ao menor de 18 anos. O texto ressalva que as regras não se aplicam à aparição ocasional de crianças em conteúdos jornalísticos, educativos, culturais, científicos, institucionais ou relacionados à segurança pública, desde que não haja exploração ou exposição abusiva. O projeto que limita a exposição de crianças e adolescentes na internet ainda será analisado pelas comissões de Previdência e Assistência Social, Infância, Adolescência e Família e de Constituição e Justiça. Se aprovado, poderá seguir para o Senado. Da Rádio Câmara de Brasília, Maria Neves.
7: Ciência e Tecnologia.
11: Raimundo Santos, do PSD do Pará, apresentou uma proposta para criar a Política Nacional de Inclusão Digital da Juventude. A iniciativa reúne ações para ampliar o acesso de jovens à tecnologia, à qualificação profissional e ao empreendedorismo digital.
16: Raimundo Santos afirma que a política deve priorizar estudantes da rede pública inscritos no CadÚnico e jovens em situação de vulnerabilidade. Além disso, a matéria incentiva cursos gratuitos, doação de equipamentos e parcerias para ampliar a inclusão digital.
7: Educação.
11: Ampliar o acesso ao programa PEDMEIA para estudantes do ensino médio da rede pública é o objetivo de uma proposta de Renildo Calheiros, do PCdoB de Pernambuco. O texto prevê a inclusão gradual de todos os alunos inscritos no CadÚnico, inclusive da educação de jovens e adultos.
16: A expansão seria feita dentro dos limites orçamentários e daria prioridade às famílias de menor renda que ainda não receberam benefício. Renildo Calheiros afirma que a medida estimula a permanência dos estudantes na escola e ajuda a reduzir o abandono e a evasão escolar.
11: Avançou na Câmara dos Deputados o projeto que cria o Pix da Leitura. O repórter Luiz Cláudio Canuto traz mais informações sobre a proposta.
17: Está na Comissão de Cultura da Câmara projeto que cria o programa Pix da Leitura, um incentivo financeiro com créditos culturais a quem comprove o hábito de ler. No final de junho, a proposta foi aprovada pela Comissão da Amazônia e dos Povos Originários e Tradicionais. O benefício deve ser usado exclusivamente para a cultura, principalmente a compra de livros, mas também cursos, oficinas e eventos culturais. A proposta determina que o registro da leitura seja realizado de forma simples e não avaliativa. A comprovação seria feita, por exemplo, com resumo escrito, comentário livre ou registro em áudio, nunca por meio de provas escolares, avaliações de conteúdo, atribuição de notas ou juízo de valor sobre a leitura. A prioridade para a implementação do programa seriam moradores do Norte e do Nordeste e comunidades tradicionais e de regiões de fronteira. Segundo o autor do projeto, o deputado Duda Ramos, do Podemos de Roraima, a medida busca valorizar e recompensar a leitura e romper, assim, a imagem da leitura como obrigação escolar ou prática de elite. O relator, deputado Alexandre Lindenmaier, do PT do Rio Grande do Sul, defendeu na Comissão da Amazônia o mérito da iniciativa e disse que o programa tem potencial para ampliar o repertório cultural da população e fortalecer a economia criativa.
18: A leitura constitui um instrumento essencial para o desenvolvimento humano, para o fortalecimento da cidadania e para a ampliação das oportunidades educacionais e profissionais. Neste contexto, políticas públicas que estimulem a formação de leitores contribuem diretamente para o desenvolvimento social, econômico e democrático do Brasil. A concessão de crédito cultural cria um círculo virtuoso, no qual o incentivo à leitura também fortalece o mercado editorial, livrarias, cinemas, teatros, museus e demais agentes da economia criativa.
17: Segundo o relator, a proposta está de acordo com as diretrizes da Política Nacional do Livro e do Sistema Nacional de Cultura. Segundo pesquisa da Nielsen, publicada em fevereiro deste ano pela Câmara Brasileira do Livro, o mercado editorial brasileiro melhorou no ano passado, com 18% dos adultos afirmando que compraram pelo menos um livro nos 12 meses anteriores, 2% acima da pesquisa de 2024. São 3 milhões de novos consumidores. A proposta que cria o Pix da Leitura vai ser analisada ainda pelas comissões de Cultura, de Finanças e Tributação e de Constituição e Justiça, antes de seguir para o Senado. Da Rádio Câmara de Brasília, Luiz Cláudio Canuto.
7: Segurança Pública.
16: Bruno Ganem, do Podemos de São Paulo, destaca a aprovação de projeto que cria um protocolo de atuação em casos de acidentes aéreos. O congressista assinala que a proposta prevê um comitê coordenado pela ANAC para integrar instituições públicas e privadas na resposta a tragédias da aviação.
19: Esse protocolo busca repetir um quadro que acabou sendo positivo em meio à tragédia do acidente da Voipes. As instituições envolvidas, elas acabaram tendo uma sinergia muito boa, né? E isso favoreceu bastante o acolhimento aos familiares, né? Isso foi uma atuação diferenciada. É claro que é triste, né? A gente tem que encontrar algo positivo naquilo que é terrível, né? Que gera tanto sofrimento, mas o fato é que funcionou muito bem e garante que o que deu certo possa se repetir sempre que eventualmente ocorrer uma tragédia aérea.
11: Bruno Ganem afirma que a medida busca evitar que acidentes aéreos sejam tratados de forma desarticulada e burocrática. Ele explica que o texto transforma práticas de cooperação institucional em regra permanente para o acolhimento às famílias das vítimas.
16: Miguel Lombardi, do PL de São Paulo, quer criar regras mais rígidas para a concessão da saída temporária a condenados por crimes de violência doméstica contra a mulher. O benefício dependeria de uma avaliação obrigatória de risco e da manifestação do Ministério Público.
11: Miguel Lombardi também defende que a vítima seja ouvida de forma protegida e que o pedido seja negado quando houver risco à sua integridade. Nos casos excepcionais de concessão, o deputado propõe medidas como monitoramento eletrônico e proibição de contato com a vítima.
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7: Agricultura.
16: Avança na Câmara o projeto que facilita o trânsito de produtos artesanais pelo país. A repórter Silvia Munhato explica como deve funcionar.
21: A Comissão de Indústria, Comércio e Serviços da Câmara dos Deputados aprovou o projeto que permite a comercialização interestadual de produtos alimentícios artesanais fiscalizados por órgãos de saúde de estados e municípios. O deputado José Medeiros, do PL do Mato Grosso, autor do projeto, explica que a ideia é facilitar o trânsito desses produtos.
22: Nós temos produtos muito caros à nossa sociedade que são comercializados e muitas vezes apreendidos por filigranas das portarias e regulamentos, né? E nós temos uma preocupação porque boa parte da legislação que rege isso aí não é nem a que é aprovada no Congresso, né? São portarias, resoluções que vão sendo feitas e deixando essas pessoas totalmente à margem da legalidade.
21: O relator, deputado Daniel Agrobon, do PSD de Goiás, também buscou regulamentar a participação dos produtos alimentícios artesanais em eventos internacionais. O texto autoriza a saída desses produtos para participar de feiras, concursos ou provas, desde que haja autorização expressa do órgão federal responsável e sejam observadas as exigências sanitárias cabíveis. O projeto que regulamenta a comercialização interestadual de produtos alimentícios artesanais será analisado agora pelas comissões de Agricultura e de Constituição e Justiça. Da Rádio Câmara de Brasília, Silvia Munhato.
7: Consumidor.
11: Daniel Freitas, do PL de Santa Catarina, votou a favor de projeto que amplia a fiscalização do mercado de combustíveis. A proposta autoriza a ANP, a Agência Nacional do Petróleo, Gás Natural e Biocombustíveis, a acessar dados de notas fiscais eletrônicas dos agentes regulados.
16: O texto aprovado pela Câmara com apoio de Daniel Freitas permite o cruzamento das informações com os dados já reunidos pela agência para identificar irregularidades como adulteração de combustíveis e sonegação. A proposta seguiu para análise dos senadores.
11: Projeto de Áureo Ribeiro, do Solidariedade do Rio de Janeiro, dispensa a exigência do selo físico do Inmetro em capacetes comprados no exterior ou importados por pessoas físicas. O texto prevê que a medida só vale para marcas e modelos do produto que já tiverem certificado e registro no Instituto.
16: Áureo Ribeiro argumenta que a exigência do selo físico encarece os equipamentos e gera autuações desnecessárias a motociclistas que usam capacetes já seguros. O deputado reforça que a medida não altera as exigências de absorção de impacto.
11: Termina agora o Jornal Câmara dos Deputados, produzido pela Rádio Câmara, com trabalhos técnicos de Wellington Teles e a apresentação de Val Monteiro e Luciana Vieira. Uma boa noite para você.
16: A Voz do Brasil volta amanhã. Boa noite.
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24: Fala, minha Bahia, todo mundo sintonizando 107.5, agora 8h04. Eu sou Luciana Lucena, para curtir com você a Sonosfera nessa noite de quinta. Você sabe que quinta-feira a noite é nossa, né? Então simbora, começando aqui até às 10 da noite, vamos de Tim Maia cantando Primavera, também conhecida como Vai Chuva, música de Cassiano e Silvio Rockel. Vamos comigo. Música.

0: Olodum e Baiana System cantando Ginga de Rus Passapuço, Mestre João do Morro e Victor Badaró. Andresa Santos cantou Deita ou Sai de Cima dela em parceria com Iago Guimarães e Vanderli na autoral Iluminado. E você que curte a nossa programação, participe, peça música, mande seu pedido aqui pra gente no nosso WhatsApp 71999641908. Diga seu nome, de onde você tá falando, se você quer partilhar essa música com alguém, dedicar para alguém, a gente vai curtir juntos o Tocaí. Atualmente, o horário do Tocaí é 1h30, em função do horário público eleitoral, gratuito, e de 1h30 às 2h a gente curte muita música boa. Toca aí, tem reprise nos finais de semana. Então, simbora, 8 horas 16 minutos com mais Sonosfera. Vamos de Caetano Veloso cantando Lua de São Jorge, de Caetano.
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0: que é uma composição autoral que participou do Festival da Educadora de 2004. Vamos no intervalo, já já eu volto, não sai daí não.
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1: 8h32, vamos seguindo a Sonosfera com Vando, cantando Odoiá, que é uma composição autoral e você curte agora comigo.

Você curtiu Roberta Sá cantando Mais Alguém, de Moreno Veloso e Quito Ribeiro. Lívia Matos com O Que Eu Quero Levar, de Toninho Ferragutti. E Metá Metá, na música de Dinucci, São Jorge. Agora 8 horas 45 minutos e aqui a gente dá música, a gente fala de shows bacanas que estão acontecendo na cidade também. Tem Suede Nunes, que se apresenta no projeto A Meia Luz com Suede Nunes, que acontece no Teatro Sesc, Casa do Comércio, às 8 da noite. Final de semana está chegando, então tem Suede, teve Suede Nunes. 8h46, vamos de Tina Turner, What Love Go To Do With It.

0: crês em Deus?
1: Glória ao Pai, ao Filho, ao Espírito Santo, assim como era no princípio, agora e sempre, por todos os séculos dos séculos.

0: Trinix e Fafá de Belém com Emoriô de João Donato e Gilberto Gil. Da Ganja e Ravi Lobo cantando O Que Eu Quiser de Da Ganja e Ravi. A gente vai no intervalo e eu já volto.
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1: Voltamos à Sonosfera Educadora.
2: Confira a hora, 8:59. Sonosfera segue trazendo Raul Seixas, que canta Maluco Beleza, de Raulzito e Cláudio Roberto.